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Agora 7 minutos, 9 com 7. Vamos aí, vamos trazendo o pedido pra quem aqui? Arenita Beer, pro Valério Caspor. Vamos mandando pra Selvina, vamos mandando também pra Ivane e pro Leandro, lá na Sangafunda.

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9. Vamos lá, Terezinha e o Neri querem escutar um top som. Quem mais? O Dyson e a Eliane também aqui, nós vai mandar, né? Pro Tonho e pra Tonha. O Hernani Peterman também, que gosta muito do top som. Vilmar Padilha, aquele abraço, obrigado aí pela companhia.

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Agora 9 horas e 31 minutos. O Darcy, a Shirley estão recebendo o Clairton, a Cecília e a Pamela, pediram aí atuais. Quem pediu atuais também foi o Iraí, Mississippi.

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No Barradão, Vitória 1, Grêmio 0. Ah. Vamos lá, segue a sina aí, né? Segue a sina de não ganhar fora, não tem, né, gente? Muito bem, vamos lá, o pedido agora de quem? Do José Eroni da Silva, ele e a amada Leone Pitol, vão vir aí à noite.

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0: Obrigado, gente.
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1: 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Agora faltando 5 minutos para as 10. Um abraço pro Ronei e a Josi, pessoal do Geração 13, nos acompanhando lá no Passa 7. Aquele abraço! Vamos trazendo aqui então, Geração 3.

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1: É, e o Grêmio perdeu mais uma. Perdeu mais uma lá no Barradão, 1-0. Pro Vitória. Vamos trazendo agora pro Raul Pavanato e pra Dorlin.

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0: minutos. Um abraço aqui vai pra comadre Ivone, pra Eloá, pra Guiomar e pra Clarice.
1: Ai, minha velha, e este frio?
2: Ai, velho, pode ficar tranquilo que nós dois vamos te esquentar.
1: Nós dois quem?
2: É claro que é eu e o acolchoado, velho.

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1: Horas e 24 minutos. A Yara de Novo Cabrais pediu Amado Batista.

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Agora 10 horas e 31 minutos. A Nelce, Puneco, Wilson, Miguel, Jussara, Pietro, Milena, Juninho e Júnior, o Quênia, Brunildo, José, o Nilo, a Eni, Eleni, o Fernandinho, Andriele, a Jocelaine, o Miro, Gabriel, Guilherme, Giovana, Iusa.

Então agora vamos deixando aí, né, pra Mike, né, o Luan Santana, e depois pro Neca, que tá pedindo aí pra esposa e pra filha, né, pra Cleusa e pra Gabriela, e também o Vani e a Josi querem ouvir aí Top Som. Amanhã a gente tá de volta.

0: Não tem meio termo. Ou ama pra porra, porra nenhuma, Deus.
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0: 22:59.
1: Calma, deixa eu respirar um pouco. Nós somos dois.

0: Oi, bonde!
1: Sabe quando a gente termina um...

0: bom demais.
1: Valeu, Ana Castela.
0: Obrigado, amigo.
2: Vinte e três horas e 13 minutos.

0: Você é minha maior.
1: É boiadeira.
2: É boiadeira.
1: Ana Castela!
0: Ana Devedor!
1: Não, a princesa, gente.
3: Vinte e três horas e 27 minutos.
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0: Vandinha, o negócio é o seguinte, eu vou puxar uma moda aqui, que a pessoa para não sofrer, coração ela não tem.
1: Eita. Ah, eu posso começar assim?
0: Por favor.

0: Obrigado, Murilo.
1: Misturado, hein?
2: Essa é complicada.
1: Nunca aconteceu comigo.

0: Quem gostou faz barulho, quem não gostou faz também.
1: Faz também, você está bebendo. Olha essa história aqui, ó.

0: Natanzinho, bebê.
1: E aí, Uberlândia, meu amor, um beijo pra vocês, tá?

0: Juju!
1: Lumberê!
2: Tá, Simone, vem cá. Quero ter uma palavrinha séria com você. Se é pra brigar, briga em casa. Não faz escândalo no meio dos outros.

0: Tamo junto, meu irmão. É hit, papai.
1: Ah, não. Essa música.
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Vai, boiadeiro! Vai na castela, o que é?

0: Quem é melhor que nós dois, hein, Simone Mendes?
1: Que coisa linda.
0: Palmas pra Simone aí, São Paulo. Muitas palmas pra ela.
1: Obrigado.
0: Pada é o nome dele.

0: João Gustavo e Moreira.
1: Rafa Júnior.
2: Os maloqueiros.
3: Não tem saída.
0: Ai, Rafinha, velho.

0: Sapi Júnior!
1: Maloqueiro!
2: Você vai!

0: Faz barulho pro Murilo aí!
1: Diferenciado demais!
2: Kaique Felipe!
0: Energia positiva!

0: Com vocês, não conta pra ninguém. Marília Tavares e Luísa Martins.
1: Luísa Martins e Marília Tavares.
0: Ai, que linda.
1: Começa cantando aí, amiga.

0: gente direto, Matheus e Cauã.
1: Felipe Rodrigues.
2: Que massa, velho.
3: Deus abençoe muito, muito, muito. Contem.
1: Ô, oh, tamo junto.
3: Vocês sabem.
4: É nóis. Obrigado demais, viu, velho? Deus abençoe vocês sempre, muito, muito mais.

0: Matheus Kleber e Cauã!
1: Matheus Vargas! Pedaço de minha vida!
0: Que honra!

0: Costuma com nós!
1: Costuma com nós!
2: Muito obrigado, gente. Boa noite. Parabéns pra vocês.

0: Senador,
1: que é isso?
2: Bebe, beija e trai.
1: E trai.
0: O amor.
3: Perfeito.
0: Muito barulho pro Panda!
2: Você tá doido?

0: se ele pra te dar, viu?
1: Rapaz, deixa eu saber.
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0: Rosa Martins.
1: Os cowboysão.
2: Solzão, caipirosca na

0: Vambora! Banda, Thales Rafael,
1: você tá doido?
0: Sem moderação?
1: Sem moderação nenhuma hoje.
0: Hoje é os gordinhos em dose dupla, bebê. Simba!
2: Sem moderação,
1: tem que respeitar.
0: Tem que respeitar, vambora, bebê. Olha a largura dessa moto.
1: Não faz sofrer, vai.

0: Sofrimento demais.
1: Sofrimento demais, bebê. Você tá doido? Isso é resenha dos gordinhos.
2: Me deixa, pelo amor de Deus.
1: Simão! Vem comigo, gordinho, vem comigo.
0: Vai, meus gostosos.

0: Valeu, Panda! Obrigado, bebê! Monstro, obrigado! Tu é foda, gordinho!
1: Ô, vocês são foda pra caralho também, viu?

0: 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Diego de Toru, que pena.
1: Que pena.
0: Que pena.
1: Faz barulho pra Thales nessa é.
0: Diego de Toru, gol.
2: Obrigado.
0: Que moda linda, viu?
1: Olha, meu Deus do céu.

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0: Para atrair, não precisa de contato físico, meu amigo.
1: A traição começa nas conversas.

0: Muito obrigado, Fortaleza.
1: Pra que fazer isso com a gente, né? 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

0: Valeu, Maestro!
1: Você tá doido, amigo?

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0: Obrigado, gente.
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0: Obrigado!
1: Obrigado, gente.
2: Mais ou menos assim, ó. 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

0: Valeu, meu irmão!
1: Segura o hit. Guilherme Benuto, Ana Castela e a

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0: 6 horas.
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Esta é a YM472 104,9 FM, a emissora da Associação para o Desenvolvimento de Ser Branco, que neste momento estamos iniciando nossos trabalhos relativos à terça-feira, 8 de setembro de 2026. A todos, nosso muito bom dia.

0: Derrame raios de sol, de alegria, em torno de si. Desta maneira, formará um círculo de pessoas que sentirão prazer em estar ao seu lado. Quando algum amigo seu estiver triste, sabe que encontrará alegria em você. Derrame sua luz sobre todos os que o rodeiam, porque a alegria é obra divina. Seja um raio de luz a iluminar a vida das criaturas que se acercam de você. Um bom dia e uma ótima terça-feira. Obrigado, seu Laércio Lesbão, por sempre nos mandar aí as mensagens. Vamos lá, então, abrindo a parte musical desta manhã de hoje, né? Nesta manhã fria, novamente, 5 graus. Vamos, então, iniciando o nosso Acordando com a 104, nosso primeiro espaço.
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0: É o Roda do Chimarrão, né? Vamos, então, até as 7 horas com o Roda do Chimarrão. Rodando, então, aí... A primeira música...

Muito bem, são 6 horas e 10 minutos, 6 e 10, né? Euroda do Chimarrão, temperatura 5 graus nesta manhã de terça-feira. Vamos lá então com mais música, né? Mais música, né? No nosso Roda do Chimarrão.

Muito bem, né? 6:17, dia tá clareando rapidinho, né? E o céu parece que tá meio, tá limpo, né? Tá quase limpo, né? Vamos lá, 5 graus a temperatura, né? Não sei, deve ter de repente alguma geada, né? Tem uma geada, né? Nas palhas, né? Vamos lá, atendendo então o seu Darcy, já nos ligou, né? Seu Darcy, a Cirlei, estão lá na sintonia, quer mandar uma música para todos os ouvintes, também para a Terezinha, para o Neri, para nós, isso aí, para todos que já estão acordados, que estão acordados, né? Os que estão deitados na cama, com o seu radinho ligado, nosso muito obrigado, e pediu atuais, então vou rodar umas dos atuais.

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3: 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Muito bem, vamos lá, 6 horas e 30 minutos, vamos a mais música no Roda do Chimarão, né, nesta manhã de terça-feira, já 8 de setembro, né, 8 de setembro, já vai ligeirinho de novo o setembro, né. Mas vamos lá, Canto Campeiro.

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1: Muito bem, vamos lá, na sequência, 6 horas e 40 minutos, vamos a mais música.

Muito bem, vamos lá, são 6h47, né? Temos um pouquinho de tempo ainda, vamos atendendo então a Terezinha, o Neri, estão lá na sintonia, né? Querem ouvir aí então um pouco de uma música ainda, né? Isto, e também para todos, para nós e para a esposa, para todos os ouvintes, né? Que estão na sintonia.

Muito bem, vamos então para nosso espaço, nossos avisos, comunicados, recados, apoiadores e convites. Temos aí somente aí comunicado de desligamento para hoje, né? Hoje o tempo tá bom, né? Comunicado desligamento da Seletro, né? Haverá interrupção hoje, dia 8 de setembro, terça-feira, das 14 às 18 horas. O desligamento atingirá as localidades de Candelária, Linha Palmeira e Bom Retiro. Então, o pessoal aí da Palmeira e Bom Retiro, né? Hoje, então, vai ser desligado aí a partir das 14 às 18 para manutenção, né? Muito bem. Temos aí uns convites para bailes, festas,

0: 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Logo após, desfile com escolha de peão e prendas da escola. Haverá apresentação do CTG Sentinela dos Pampas de Candelária. E logo após, animado fandango com o grupo Entrevero. Ronda Crioula da Escola Davi Umfer, dia 18 de setembro, no Ginásio de Esportes Serrano, ao lado da escola. Todos convidados. Traga sua família e amigos, contamos com a sua presença. 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Promoção do Grupo de Mulheres Trabalhadoras Rurais em Busca da Paz e Igualdade da Linha Brasil. No cardápio, bolinho de mandioca, purê, chips, maionese de mandioca, escondidinho, mandioca frita, nhoque, saladas diversas, cucas, churrasco de gado, porco, galeto e sobremesa. Início 19 horas no Ginásio Bruno Kottwitz da Linha Brasil. Maiores informações no 995-12-8540 com a Denise. Fichas com integrantes do grupo, na Eletrônica Central em Candelária, na Emater e na Secretaria de Turismo. Logo após o jantar, haverá grande baile com a banda Destinos. 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
1: 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O evento será realizado no pavilhão da comunidade Betel de Cerro Branco. Logo após as apresentações, haverá animado fandango. Venha para a 17ª Ronda Crioula da Escola Augusto Schultz. Tradição, cultura e amizade em uma grande ronda. 11 de setembro, no pavilhão Betel.
2: Muito bem, vamos então lá. Vamos ver o que, que nos diz a previsão do tempo, né? O sol aparece em todo o Rio Grande do Sul nesta terça-feira, mas com parcial nebulosidade ao amanhecer, pontos isolados com formação de neblina e nevoeiro, a massa de ar frio que trouxe um começo de semana gelado e até com neve, né, já perde força. Então aí o frio ainda no começo desta terça-feira, mas com mínimas mais altas do que na segunda. Pode gear de forma localizada, especialmente nas baixadas e fundos de vales nas áreas de relevo. Então tá aí. Vamos para o programa da Emater.

0: Olá, gente amiga! 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
1: Amanhã, 9 de setembro, celebramos o Dia do Médico Veterinário, profissional que também desempenha um papel importante na assistência técnica e extensão rural e social. Seu trabalho vai muito além do tratamento de animais doentes. No meio rural, o médico veterinário orienta sobre prevenção de doenças, vacinação, manejo, alimentação, higiene das instalações, reprodução e bem-estar animal. Também contribui para a produção segura de alimentos, como leite, carne, ovos e derivados. Esse trabalho tem relação direta com o conceito de uma só saúde, que reconhece a ligação entre saúde humana, saúde animal e equilíbrio ambiental. Ao orientar as famílias agricultoras sobre sanidade e prevenção, o médico veterinário também ajuda a proteger consumidores e comunidades. Neste Dia do Médico Veterinário, reconhecemos que essa profissão que cuida dos animais também contribui para a saúde das pessoas e do ambiente.
2: No município de Tio Hugo, a família Brunsma encontrou uma forma de reduzir o tempo de formação da grama Giggs para a produção de feno. A alternativa é cultivar a forrageira junto com o milho, antecipando o estabelecimento da pastagem. De acordo com o extensionista rural Cláudio Carvalho dos Santos, após a colheita do milho, a área já está com a Giggs implantada e em condições de iniciar a produção de feno, sem a necessidade de esperar um novo ciclo de implantação. O primeiro corte pode apresentar parte dos resíduos do milho e, por isso, ter qualidade um pouco inferior. Mesmo assim, a antecipação da produção e o melhor aproveitamento da área tornam a prática vantajosa para o produtor.
1: Acompanhe agora o Panorama Agropecuário. A canola está, em sua maioria, na fase reprodutiva no Rio Grande do Sul, passando pela floração, formação das sílicas e enchimento de grãos. As lavouras apresentam diferentes estágios de desenvolvimento e nas áreas mais adiantadas, a colheita já começou. O aumento da luminosidade e das temperaturas favoreceu o avanço do ciclo e enchimento dos grãos. No entanto, o excesso de umidade, os períodos prolongados de céu nublado e as chuvas frequentes registradas anteriormente podem reduzir o potencial produtivo em algumas áreas. Também houve danos pontuais provocados por granizo. De maneira geral, a condição fitossanitária é considerada satisfatória. Mesmo assim, os produtores seguem atentos à ocorrência da traça das crucíferas, pulgões e doenças como canela preta e mofo branco. A área de canola está estimada em pouco mais de 353 mil hectares no estado, com produtividade média projetada em 1.619 quilos por hectare. Outra cultura de inverno em desenvolvimento é a carinata. As lavouras estão integralmente em fase reprodutiva, principalmente na formação das sílicas e enchimento de grãos. A maior presença de sol favoreceu a evolução da cultura, que mantém desenvolvimento dentro do esperado e quadro fitossanitário estável.
3: Símbolo do sul e de partes do sudeste do Brasil, a araucária é uma espécie nativa com forte apego e identidade cultural. A árvore, com seu fruto ou pinhão, alimenta pessoas e animais, abriga espécies únicas, conserva nossa biodiversidade, embeleza a paisagem e também guarda curiosidades que muitos desconhecem. No nordeste do estado, a erva mate, o tropeirismo, caracteriza a região de campos nativos e matas de araucária. Além disso, produtos como o churrasco de Lagoa Vermelha, a erva mate região de Machadinho, o café colonial de Caseiros, o pinhão e a comida tropeira em Barracão, o salame de Cacique Doble e de Sananduva e a rapadura e a cachaça do Cerro em Maximiliano de Almeida são alguns dos expoentes gastronômicos tradicionais desse território das araucárias, que caracterizam o modelo de viver e a identidade regional do gaúcho e do campeiro, valorizando a natureza da nossa terra.
0: E assim encerramos mais um programa.
4: Muito bem, né? Temos aí o seu Hilton Mendes nos mandou, né? Seu bom dia. Hoje é Dia Mundial da Alfabetização, criada pela ONU em 1967. E lembra que dia 8 de setembro de 1970 foi iniciado em algumas escolas no interior de Candelária o MOBRAL, Movimento Brasileiro de Alfabetização de Adultos. E assim, por anos, era o dia do MOBRAL. Então tá aí, né? Muito bem. 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
15: Muito bem, né? Voltamos meio-dia com mais uma propaganda eleitoral gratuita. Vamos na sequência com o programa Luz no Caminho, apresentado sempre neste horário, né? Agora, excepcionalmente, no período eleitoral. Vamos com o programa Luz no Caminho, apresentado pelo professor João.
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17: Olá, amigos de Cerro Branco e região, muito bom dia. Bom dia a você que está ligadinho conosco. Eu sou o professor João e esse é o programa Luz no Caminho. Gente, hoje é dia de atendimento forte aqui em Cerro Branco. Você é nosso convidado especial, tenho já anunciado os dias de trabalho. E hoje, terça-feira, nós vamos estar aqui em Cerro Branco atendendo você, atendendo a sua família, atendendo seus amigos, atendendo as pessoas, obviamente, as pessoas que nos procurarem para consulta espiritual, pessoas que querem descobrir algo a seu respeito, a respeito da sua família, descobrir algo a respeito do seu trabalho, negócios, plantações, finanças. É alguma coisa que esteja dando errado e a pessoa, de repente, está achando diferente isso, que não era assim, e tem coisas que podem ser mudadas, né? Eu sempre digo assim, nós vivemos entre o mundo físico e

0: entre o mundo espiritual. Então, o físico, a gente batalha daqui, batalha dali, com remédio, com médicos, mas quando se trata de um lado espiritual, gente, aí parece que a coisa fica mais séria. A pessoa precisa botar em ação, né, ou acionar a fé para vencer. E tem pessoas que têm acionado a fé e têm vindo me procurar, porque para me procurar a pessoa tem que ter fé. Entende? E a pessoa tem acionado a fé e tem vindo me procurar. E eu vou dizer para você, para não exagerar, não dizer 100%, mas eu acredito que 90% dessas pessoas que têm acionado a fé têm recebido respostas de suas perguntas, de seus pedidos e resposta da sua fé. A fé é um dom gratuito de Deus e que às vezes a pessoa não usa, né? Porque no mundo que nós vivemos, nós estamos ocupados com tantas coisas, nós nos ocupamos com o trabalho, nos ocupamos com a família, com festas, com os amigos. São tantas coisas que nos atraem no dia a dia e que nós vamos deixando de lado a fé, vamos esfriando, esfriando, esfriando. E tem pessoas que acham, já, eu não tenho fé para nada. Não, não é que você não tenha fé. A fé é um dom gratuito de Deus que todo mundo tem. A fé, ela precisa ser alimentada, sustentada com o que estamos fazendo aqui. Você está me ouvindo, mas você, ao ouvir, você vai sustentar a fé, porque o seu estômago, preste bem atenção, o seu estômago você alimenta pela boca. A fé você alimenta pelos ouvidos. Quando você ouve um programa de rádio, quando você vai numa missa, quando você vai numa igreja, participa de um culto, quando você vai em qualquer religião que você ouve um plenetor, uma pessoa que seja de Deus, vamos ser sinceros com você. Eu sou meio fanático nessa área aí. Uma pessoa que seja de Deus, que fale de Deus. Isto vai sustentar e vai alimentar a tua fé. E aí você vai sair com essa fé poderosa e vai no lugar onde existe alguém que possa te abençoar e você vai ser abençoado. Na realidade, é você que precisa acionar esse dom gratuito chamado fé para tomar posse de bênçãos que Deus tem preparado para você. Então, nessa terça-feira, eu gostaria que hoje você acionasse a sua fé e viesse me procurar aqui na Rua da Câmara dos Vereadores. Ali ao lado da borracharia, está ali o nosso centro de atendimento, nosso consultório, onde eu tenho conversado com as pessoas, tenho aconselhado as pessoas e elas têm obtido vitórias, porque têm ido buscar. Quando a pessoa sai de casa e quando a pessoa vai me procurar, é porque a pessoa está decidido a obter uma resposta. Quando a pessoa vai me procurar, é porque ela está decidida a resolver os problemas, solucionar os problemas. Só que às vezes nós vamos nos aquietando em casa, vamos nos encolhendo, nos curvando perto da dor ou embaixo da dor, dos problemas, e eles vão. O problema é assim: quanto mais você se curva, mais ele cresce. Então chega um momento que o problema se torna uma montanha. Se torna uma montanha. Você que mora aqui em Cerro Branco, né? Se você entrar em Cerro Branco, quem vem de Novos Cabrais em Cerro Branco e olhar para a direita, você vai enxergar a montanha. Se sair, ou quem sai de Cerro Branco olha para a esquerda e enxerga as montanhas. Então, gente, às vezes o teu problema está maior que aquilo ali. Você não sabe, não enxerga, não vê. Diferente das montanhas, dos morros que você olha e enxerga. O problema, você não vê o tamanho, você sente a consequência. Tem pessoas que estão gemendo em cima de uma cama, tem pessoas que estão endividados, tem pessoas que estão com sérios problemas no casamento, tem pessoas que estão com um problema muito sério com a família e outros até mesmo com o vizinho, com o patrão. Algumas pessoas com um problema financeiro muito grande. Algumas pessoas que não sabem mais o que fazer. é porque o problema se tornou maior do que você. E aí você precisa de alguém que tenha uma força espiritual, que tenha poder espiritual, que tenha capacidade espiritual para te ajudar. Porque eu vou ser sincero com você. Eu acredito no livro sagrado chamado Bíblia. Eu acredito na palavra de Deus. Eu acredito piamente. Eu sempre li a palavra de Deus. Eu carrego no meu carro. Eu tenho duas Bíblias no meu carro. Mas isso não quer dizer que vai me ajudar, que vai me salvar. Se eu não tiver fé, se eu não procurar, eu só vou ler ali, aprender e tal. Viu, gente? Então, assim, ó. É, se eu falar da Bíblia para você, se eu pregar toda a Bíblia para você, vai te levar a você ter um conhecimento muito grande a respeito de Deus, a respeito das coisas santas de Deus. Mas não quer dizer que vai resolver o teu problema. Eu preciso ter dom espiritual para te ajudar. Eu preciso ser dotado de dom espiritual para te ajudar. Porque senão não adianta. Jesus era dotado de dons espirituais. As pessoas vinham falar com ele, um cego vinha falar com ele, ele saía enxergando, o mudo saía falando, o paralítico saía andando. Porque ele tinha dons espirituais, era dotado do poder de Deus. E eu acredito que ele não tinha uma Bíblia embaixo do braço. Ele acreditava no Pai Celestial. Então, gente, não é que eu não creia. Eu creio na palavra de Deus mais do que qualquer coisa. Claro que acima de tudo está Deus, está Jesus. Mas o que eu estou tentando dizer para você, que tem pessoas, que eu vou falar aqui é uma realidade. Tem pessoas que passam 24 horas, é um exagero meu, né? É um exagero meu falar 24 horas. Mas vamos dizer assim, que passa metade do dia envolvido com a Bíblia. Tem gente que anda na rua e bota debaixo do braço, né? Sai caminhando com a Bíblia debaixo do braço e não olha para ninguém. Eu já vi isso aí, cansei de ver. Não é errado? Claro que não é errado, é certo andar com a palavra de Deus. Agora, a pergunta é: você está tendo resultado? O que eu quero dizer que tem pessoas que são possuidor, que são portador de uma Bíblia, mas estão sofrendo, estão doente, estão tomando remédio direto muitas vezes, estão sentindo coisas diferentes. E às vezes até nem comento com ninguém, não, o que é que vão falar de mim? Eu sou crente, eu sou cristão. Não é mesmo? Pois é, é diferente, aí você tem que procurar um líder espiritual para conversar, para desabafar, para contar o que você está sentindo. Porque de repente essa pessoa que você vai conversar possa te ajudar. Certo, gente? Eu não estou dizendo que sou só eu que posso ajudar. Não, existem muitos líderes espiritual que podem ajudar você, que pode te ouvir. É, agora, se você vir falar comigo e você já ir onde você frequenta, onde você vai, você só vê falar da Bíblia. Chega aqui, eu vou falar da Bíblia para você também, não vai, não muda nada. Então, gente, o que que funciona no nosso trabalho? Nós usamos os nossos dons espirituais para revelar a origem, a causa, as raízes do problema e vencer esse mal. E tem pessoas que estão me ouvindo aqui que têm sofrido há muito tempo, têm enfrentado o problema há muito tempo e não conseguem se ver livre. Então, hoje eu estou atendendo o Cerro Branco. E depois, sexta-feira, eu estou atendendo. Sempre no mesmo horário, das 8 às 5 da tarde. Vou ficando por aqui, porque amanhã eu volto novamente. Um abraço, fiquem com Deus.
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3: Muito bem, né? Vamos encerrando aqui o Acordando com a 104, que volta amanhã a partir das 6 horas. Na sequência, fique ligado aqui na 104,9 FM, Rádio com de Cerro Branco, que entra no ar o programa Caminhando com a Igreja. Hoje é cargo da professora Gigi.

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Bom dia, ouvintes de nossa rádio comunitária. Estamos mais uma vez aqui, neste dia 8 de setembro de 2026, levando a todos vocês as preces, mensagens, orações, Santo Evangelho do programa de nossa paróquia, Santo Antônio. Rezemos juntos. Senhor, no silêncio deste dia que amanhece, eu venho pedir-te a paz, a sabedoria e a força. Quero olhar hoje o mundo com os olhos cheios de amor, ser paciente, compreensivo, manso e prudente, ver além das aparências teus filhos como tu mesmo os vês, e assim não ver senão o bem em cada um. Cerra meus ouvidos a toda calúnia. Guarda minha língua de toda maldade, que só de bênção se encha meu espírito, e que eu seja tão bondoso e alegre que todos quantos se achegarem a mim sintam a tua presença. Reveste-me, Senhor, de tua beleza, e que no decurso deste dia eu te revele a todos. Amém. Passamos em seguida agora a homenagear os nossos aniversariantes, né? Os aniversariantes também do dia 7 de setembro e do dia de hoje. Dia de ontem, então, quem aniversariou? Yasmin Rosa da Silva, Emanuel Soares Guedes, Vilma dos Santos, hoje, Ana Cristina Zig, Franciele Egli Rodrigues, Theo Bratz. A essas pessoas, parabéns, muitos anos de vida. E aos demais paroquianos e pessoas da comunidade que aniversariaram ontem e hoje, tudo de bom, parabéns, saúde, muitos anos de vida.

0: Só tem uma, né? Duas, mas é pra atrapalhar só. É que a Helena deixa de setembro, no final de agosto, ela já bota os de setembro da primeira semana. Por isso, ontem não teve programa, né? Teve quem fez.
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0: Vamos ouvir neste momento o Santo Evangelho do dia de hoje, que é de Mateus, capítulo 16, 18 a 23. O que nela foi gerado vem do Espírito Santo. O nascimento de Jesus Cristo foi assim. Maria, sua mãe, estava comprometida em casamento com José. Antes de viverem juntos, ela encontrou-se grávida por obra do Espírito Santo. José, seu esposo, sendo homem justo e não querendo denunciá-lo publicamente, resolveu abandoná-la em segredo. Enquanto ele tomava essa decisão, eis que um anjo do Senhor lhe apareceu em sonho, dizendo: José, filho de Davi, não tenha medo de receber Maria como sua esposa, pois o que nela foi gerado provém do Espírito Santo. Ela dará à luz a um filho, e você o chamará com o nome de Jesus, porque ele salvará o seu povo dos seus pecados. Tudo isso aconteceu para que se cumprisse o que o Senhor tinha falado por meio do profeta: eis que a Virgem vai engravidar e vai dar à luz um filho, e o chamarão com o nome de Emanuel, que traduzido significa Deus conosco. Palavra da salvação. Glória a vós, Senhor. A liturgia nos ensina a busca no culto da natividade de Maria uma verdade profunda. A vinda do homem Deus à terra foi longamente preparada pelo Pai no decurso dos séculos. São Pedro Damião assim escreveu sobre esta festa que hoje celebramos. Hoje é o dia em que Deus começa a pôr em prática o seu plano eterno, pois era necessário que se construísse a casa antes que o rei descesse para habitá-la. Celebrada exatamente 9 meses após a solenidade da Imaculada Conceição, que será então no dia 8 de dezembro de hoje, né? Dogma da Igreja que afirma que a Virgem Maria foi preservada do pecado original desde o momento de sua concepção e, portanto, nasce sem a mancha do pecado original, sendo escolhida por Deus para ser a mãe do Salvador. As informações que temos sobre o nascimento e a infância da Virgem Maria vêm sobretudo dos chamados livros apócrifos, particularmente do Proto-Evangelho de Tiago do século II. Então, essas palavras, né, da importância dessa geração, né, desse ser que foi gerado com tanto amor como obra do Espírito Santo e que cumpriu-se a promessa, né, por meio do profeta, e a Maria deu à luz a este menino. Então, a profunda verdade sobre a vinda deste homem Deus à terra.
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0: Rezemos juntos, então, agradecendo por este verdadeiro milagre que é contado pelo Evangelho de hoje. Obrigado, Senhor, por escolher Maria como sua mãe, preservando-a do pecado original e preparando-a desde a concepção e nascimento para dar à luz aquele que é a luz do mundo. Ouçamos uma música.

Estamos convidando toda a comunidade em geral para a nossa grande festa tradicional crioula, né? A nossa tradicional festa crioula no próximo dia 27 de setembro. Às 10 horas, missa crioula, com a participação do CTG Querência do Cerro Branco e Cavalarianos. 11 horas, bazar. 12 horas, almoço, né? Adulto, ficha, R$ 45,00 e crianças de 7 a 12 anos pagam R$ 20,00. Tarde dançante com o grupo Top Som. Todos estão convidados. Rezemos neste momento, né, pelo mês que estamos, né, que é o mês da Bíblia. O mês da Bíblia é um mês, né, que nós precisamos, além do normal, então, buscar cada vez mais ler os livros da nossa Bíblia e tentar entender o quanto de significado cada livro tem, cada leitura tem, pois estes foram inspirados no Espírito Santo quando foram escritos. Setembro, mês bíblico, tempo especial para redescobrirmos a palavra de Deus como luz que guia os nossos passos e alimento que fortalece a nossa fé. Que neste mês sejamos ainda mais apaixonados pela Sagrada Escritura, deixando que ela nos inspire, nos corrija, nos console e nos motive a viver o amor de Cristo em cada gesto. Que a palavra seja lâmpada para nossos pés e luz para o nosso caminho. Vivamos setembro, então, com a Bíblia no coração e na vida. Que assim seja. Rezemos ainda a Santo Antônio, pedindo proteção para esta semana, para este mês e para todos os dias em nossas vidas. Ó glorioso Santo Antônio, grande amigo de Deus e dos homens, a vós confiamos as nossas necessidades. Dai-nos um coração iluminado pela fé, um coração que ame a palavra de Jesus, um coração humilde e bondoso. Dai-nos força para levar esperança aos desanimados, disposição para visitar doentes, pobres e velhos. Concedei a graça da saúde aos nossos enfermos. Abençoai as nossas crianças, os nossos estudantes, os nossos professores. Ajudai os nossos jovens que também se preparam para viver o matrimônio, para viverem um grande e verdadeiro amor cristão. Conservai a união e a fé em nossas famílias. Despertai e fortalecei as vocações sacerdotais e religiosas. Abençoai os motoristas e viajantes, que todos possam retornar felizes aos seus lares. Dai-nos sempre força para aceitar a vontade do Pai, porque sois poderoso intercessor junto a Deus. Ouvi os nossos pedidos. Neste momento, colocamos os nossos pedidos ao Santo Antônio. E agora abençoai aqueles que participam dos trabalhos paroquiais, especialmente em nossa paróquia Santo Antônio. Que o nosso Pai receba em sua paz também todos aqueles irmãos que partiram desta vida. Que todas essas intenções sejam recebidas, ó poderoso Santo Antônio, intercedei por nós. Amém. Ouçamos uma música e tenhamos um ótimo dia.

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7: 7:59.
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E muito bom dia! Vem iniciando agora o nosso Manhã Musical. Nesta manhã, hoje de terça-feira, dia 8 de setembro de 2026. Agora são 8 horas com mais um minuto. Quem quiser participar com a gente, o nosso Manhã Musical desta manhã de terça-feira, pode pedir no nosso WhatsApp da rádio, que é o 996-1910-14. Também pode pedir lá no meu Facebook. Daqui a pouquinho mais eu venho com a previsão do tempo para hoje, terça-feira, 8 de setembro, depois do feriado de ontem, segunda-feira. Também com a previsão do tempo para os demais dias da nossa semana e alguns comunicados, avisos, convites para todos vocês aí de casa. Segue a nossa programação do nosso Manhã Musical.

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3: Agora já são 8 horas com mais 9 minutos. Vem chegando a previsão do tempo para hoje, terça-feira, dia 8 de setembro. A mínima foi de 5 graus em algumas regiões. Temperatura de agora aqui na cidade é de 14,4 e a máxima chega ao redor dos 20. Tá marcando sol com diminuição de nuvens de manhã, tarde ensolarada e noite de céu limpo. Para amanhã, quarta-feira, dia 9, tá marcando sol com muitas nuvens, períodos de céu nublado. À noite terá pancadas de chuva em algumas regiões. A máxima chega ao redor dos 21 graus. Para quinta-feira, dia 10, está marcando sol com muitas nuvens durante o dia. Períodos de céu nublado. À noite será com muitas nuvens. A máxima chega ao redor dos 21 graus. E para sexta-feira, dia 11, está marcando sol com aumento de nuvens, com pancadas de chuva no fim da manhã e também durante a tarde. A noite será chuvosa em algumas regiões. A máxima chega ao redor dos 20 graus. Essa é a previsão do tempo para hoje, terça-feira, dia 8 de setembro, e para os demais dias da nossa semana. 8 horas com mais 10 minutos, temos ouvintes participando com a gente, nosso amigo Dibirto, ele quer ouvir duas músicas, um trio Pereira de Moura, Nossa História e Fica Amor. Abraço pro nosso amigo Dibirto. Também a nossa amiga Rosemary da Silva, ela quer ouvir com Nando Moreno, Tá Esperando o Quê? E uma com Trio Pereira de Moura e oferece para toda a família. Um abraço para nossa amiga Rosemary da Silva e para a família dela na sintonia.

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7: Agora já são 8 horas. Com mais 26 minutos, hoje, manhã de terça-feira, dia 8 de setembro de 2026, temos ouvintes participando com a gente, nosso amigo Arthur, ele quer ouvir 2 músicas com o cantor Daniel, a primeira, A Loira do Carro Branco, e a segunda, A Giripoca Vai Piar. Um abraço pro nosso amigo Arthur. Também a nossa amiga Marisa, da linha Pfeiffer, ela quer ouvir 2 músicas. Musical Som 7, Só Quero Te Dizer, e com o Alan e Aladim, A 2 Graus. Um abraço para nossa amiga Marisa, da linha Pfeiffer, e para os demais ouvintes.

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11: 8 horas e 45 minutos.
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14: Agora já são 8 horas com mais 48 minutos. Quem quiser participar com a gente, nosso Manhã Musical desta manhã de terça-feira, 8 de setembro, pode pedir no nosso WhatsApp da rádio, que é o 996-1910-14. Também pode pedir lá no meu Facebook. A nossa amiga Eneida tá na sintonia. Ela quer ouvir duas músicas. A primeira com a Roberta Miranda, Um Minuto a Mais. E Musical JM, Vidro de Perfume. Oferece pro Jocely, também pra Dona Naura e também para o Ari. Um abraço pra Eneida e pra família dela na sintonia. Música.

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1: Horas e 50.

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4: Agora já são 9 horas com mais 7 minutos. Nosso amigo Arthur tá na sintonia. Ele quer ouvir duas músicas com Oswaldir e Carlos Magrão. Querência Amada e A Patroa Tá Dando Choque. Um abraço pro nosso amigo Arthur e para os demais ouvintes.

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3: Horas e 14 minutos.

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3: Agora são 9h25. Nosso amigo o Giovanni está na sintonia. Ele quer ouvir duas músicas. A primeira com Amado Batista, Os Pontinhos. E Rosa Branco, um trio Pereira de Moura. E oferece para Josi e também para a mãe Naura. Um abraço para o Giovanni e para a família.

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2: 9 horas e 29 minutos.

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2: Comunicado de falecimento. Esposa Jurema Jill Hettinger, filhos Arley e Vilney, nora Mirela, netos, bisnetos, irmãs, cunhados, cunhadas, sobrinhos, sobrinhas, juntamente com os demais familiares e amigos, com profundo pesar comunico o falecimento do sempre lembrado Erli Hettinger, morador do bairro Oliveira, com 86 anos de idade, ocorrido nesta terça-feira, dia 8 de setembro de 2026, às 6 horas e 40 minutos, no HCB, em Cachoeira do Sul. O corpo está sendo velado na capela da funerária Madre Teresa, em frente ao cemitério municipal da rua Ivo Becker, 45. O sepultamento será realizado nesta terça-feira, dia 8 de setembro, às 17 horas, no cemitério municipal de Cachoeira do Sul. O velório iniciará a partir das 11 horas da manhã. Comunicamos o falecimento de Erli Hettinger, morador do bairro Oliveira, com 86 anos de idade. Serviços fúnebres a cargo da funerária Madre Teresa. Agora são 9 horas com mais 39 minutos. Nosso amigo Reni tá na sintonia e ele quer ouvir duas músicas. Associação dos Maridos, mandado pelas mulheres, e também Todo Mundo Veio para o Rodeio. Um abraço pro nosso amigo Reni e para os demais ouvintes.

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4: E ali de onde?
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5: Foi bruta, coisa boa.
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6: Alô?
4: E é o patrão.
5: Opa.

0: já são 9 horas com mais 58 minutos, nosso Manhã Musical desta manhã de terça-feira, 8 de setembro, vem chegando ao fim, né, pessoal? Agradecer as participações de vocês, todos que estiveram na sintonia. Nosso Manhã Musical volta amanhã a partir das 8 horas da manhã e em seguida vem iniciando o nosso Festival de Bandas.
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3: 10 horas e 2 minutos.
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E vamos iniciando o nosso Festival de Bandas nesta manhã de terça-feira, dia 8 de setembro de 2026. Agora são 10 horas com mais 4 minutos. Previsão do tempo para hoje, terça-feira, mínima foi de 5 graus em algumas regiões. Temperatura de agora aqui na cidade é de 15 graus e a máxima chega ao redor dos 20. Está marcando sol com diminuição de nuvens a partir da manhã, tarde ensolarada e noite de céu limpo. Estamos na lua minguante e a umidade do ar é de 63%. Essa é a previsão do tempo para hoje, terça-feira, dia 8 de setembro. Hoje não teremos as loterias da Caixa devido ao feriado de ontem, segunda-feira. A loterias da Caixa volta amanhã, quarta-feira, dia 9 de setembro. Segue nossa programação.

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2: Agora são 10 horas com mais 16 minutos e o nosso Festival de Bandas está contando sempre com o apoio cultural da Farmácia Cerro Branco. 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Temos ouvintes participando com a gente, a nossa amiga Claudira Andrade, lá da linha São Luís, está na sintonia. Ela quer ouvir uma música da programação e oferece para o esposo Mário, para a sogra minha tia Marli, também para a Kathleen, para o Márcio e para os demais ouvintes. Abraço para a Claudira e para a família dela na sintonia, na linha São Luís. Também nosso amigo Arthur, ele quer ouvir duas músicas, a primeira com a banda Legal, Apartamento Vazio, e Francisco de Paula, Madrugada Gelada. Um abraço para o nosso amigo Arthur e para os demais ouvintes.

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1: Agora já são 10 horas com mais 40 minutos. A nossa amiga Terezinha e o Neri estão na sintonia. Eles querem ouvir duas músicas, um poporri com o grupo Top Som e um com Geração 13. Oferece para todos, amigos ouvintes. Um abraço para nossa amiga Terezinha e para o Neri, para os demais ouvintes.

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2: Dez horas e 59 minutos.

Agora são 11 horas com mais 2 minutos. É hora de mandar abraço hoje especial para os nossos queridos aniversariantes do dia 8 de setembro, nosso festival de bandas. Desejo a todos eles e elas saúde, paz e muitas alegrias. Que Deus sempre ilumine o caminho de cada um de vocês, aniversariantes do dia de hoje.

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Agora são 11 horas com mais 15 minutos. 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Nosso amigo Reni, do bairro Branco, ele quer ouvir com a banda Motiva, Garota Linda. Um abraço para o nosso amigo Reni, do bairro.

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0: Onze horas.

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2: Agora são 11 horas com mais 28 minutos. Nossa amiga Terezinha, ela quer ouvir duas músicas. Musical JM pegando o ônibus e Caquinho de Vidro com o Cleiton Borges. Um abraço para Terezinha e para o Neri e para os demais ouvintes.
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0: 14 horas.

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7: Horas e 49 minutos.

Agora são 11 horas com mais 57 minutos. O nosso Festival de Banda, essa manhã de terça-feira, 8 de setembro, vem chegando ao fim, né, pessoal? Agradecer as participações de vocês, todos que estiveram na sintonia. Eu volto com vocês amanhã a partir das 8 horas da manhã. Uma ótima tarde de terça-feira e até amanhã, pessoal. Tchau, se cuidem!

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1: Doze horas

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17: O nosso muito boa tarde a todos os nossos amigos e amigas ouvintes que estão ligados aqui na nossa emissora nesta tarde de terça-feira, dia 8 de setembro de 2026. Uma tarde de terça-feira com o céu aberto, sem nebulosidades, onde o sol vai brilhando forte aqui em nossa região, temperatura na casa dos 14 graus, a sensação térmica é de frio aqui em nosso município.
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17: O nosso muito boa tarde a todos os nossos amigos e amigas ouvintes.

0: Era dia 8 de setembro de 2026. Uma tarde de terça-feira com o céu aberto, sem nebulosidades, onde o sol vai brilhando forte aqui em nossa região. Temperatura na casa dos 14 graus, a sensação térmica é de frio aqui em nosso município. E a partir de agora, aqui na nossa emissora, vamos dando início ao espaço do nosso rádio informativo com notas, avisos, convites e comunicados, contando sempre com o apoio cultural da AFUBRA, a Associação dos Fumicultores de Cerro Branco e toda a região, a AFUBRA, que está sempre ao lado do seu produtor rural.
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1: 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Então está aí convites para as festividades dos próximos dias aqui do nosso município e da nossa região. Temos aqui comunicado de desligamento programado número 100/2026, onde a Cooperativa de Eletrificação Centro Jacuí Limitada Seletro comunica que haverá interrupção no fornecimento de energia elétrica no dia 8 de setembro, portanto, hoje, terça-feira, das 14 horas às 18 horas. Esse desligamento atingirá as seguintes localidades: em Candelária, na Linha Palmeira e no Bom Retiro. O desligamento programado tem como objetivo promover ações de melhoria na rede de distribuição, seja por meio de manutenção preventiva ou investimento. O restabelecimento da energia poderá ser normalizado em tempo menor que o previsto acima, e em caso de condições climáticas desfavoráveis ou eventos emergenciais, este desligamento poderá ser suspenso sem aviso prévio e reprogramado para uma nova data. Temos aqui nota de falecimento e convite para sepultamento. Por intermédio da funerária Madre Teresa, esposa Jurema Gil Hettinger, filhos Arley, Vilney, Nora Mirella, netos, bisnetos, irmãs, cunhados, cunhadas, sobrinhos, sobrinhas, juntamente com os demais familiares e amigos, com profundo pesar, comunicam o falecimento do sempre lembrado Erli Hettinger. Falecido aos 86 anos de idade, era morador do bairro Oliveira. Ocorrido terça-feira, dia 8 de setembro de 2026, às 6 horas e 40 minutos, no HCB. O corpo está sendo velado na capela da funerária Madre Teresa, em frente ao cemitério municipal, na rua Ivo Becker, número 45. O sepultamento será realizado hoje, terça-feira, dia 8 de setembro, às 17 horas, no Cemitério Municipal de Cachoeira do Sul. Por intermédio da funerária Madre Teresa, noticiamos o falecimento de Erli Hettinger. A família enlutada antecipa agradecimentos. Então, 12 horas e 35 minutos, chegando ao final do espaço do nosso rádio informativo desta terça-feira, dia 8 de setembro, que contou com o apoio cultural da AFUBRA, a Associação dos Fumicultores de Cerro Branco e toda a região, a AFUBRA, que conta com a sua loja localizada em Candelária, na Avenida Getúlio Vargas, número 400. 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E na sequência, aqui na nossa emissora, você fica com o programa 5 Minutos com Jesus, programa da Congregação Evangélica Luterana Betel, apresentação aqui na nossa emissora, a cargo do pastor Claudir Betcher.

Programa 5 Minutos com Jesus, nesta terça-feira, 8 de setembro de 2026. Tenho a satisfação de poder convidar você, querido ouvinte, a refletir no tema Uma Fé que Transforma. Texto bíblico base para esse tema, 2 Carta aos Coríntios, capítulo 5, versículo 17, onde está escrito assim: Quem está unido com Cristo é uma nova pessoa. Acabou-se o que era velho e já chegou o que é novo. Estimados ouvintes, Cristo oferece uma transformação completa àqueles que o recebem. Ele não apenas melhora o que já existe, mas nos faz verdadeiramente novos. Muitas pessoas carregam o peso do passado, acreditando que mudanças são impossíveis. No entanto, em Jesus, tudo se renova. Ele não nos define por nossas falhas, mas nos acolhe com amor e nos dá uma nova identidade como filhos de Deus. Quem está unido com Cristo é uma nova pessoa. Acabou-se o que era velho e já chegou o que é novo. Quando vivemos como novas criaturas, demonstramos ao mundo o poder transformador do Evangelho. Nossa vida reflete quem Cristo é em nós. A mudança verdadeira vem pela fé e pela ação do Espírito Santo. Essa mudança não depende de nossa própria força, mas da ação de Deus em meio às nossas fraquezas. Nele não há barreiras intransponíveis, nem passado que não possa ser restaurado pelo seu amor. Estimados ouvintes, ser uma nova criatura em Cristo significa viver com esperança renovada e propósito claro, ser amado por Deus e amar ao próximo. Não importa quão grandes tenham sido os erros ou os desafios do passado, em Cristo somos reconciliados e capacitados a seguir adiante. Essa nova vida não apenas nos transforma, mas se torna um testemunho vivo da graça de Deus para aqueles ao nosso redor. Que possamos refletir como agradecer a Deus por tudo o que Ele já renovou em sua vida e que a nossa oração seja: Senhor, obrigado por nos trazer ou nos fazer novas criaturas em Cristo. Ajuda-nos a deixar para trás o passado e a viver de acordo com a nova vida que recebemos de Ti. Que nossa transformação inspire outros a Te conhecerem e a experimentarem o Teu poder renovador. Em nome de Jesus. Amém.

0: Muito bem, 12 horas e 51 minutos. Vamos chegando com algumas notícias e informações aqui do nosso município, dentro do nosso informativo municipal desta terça-feira, dia 8 de setembro de 2026. Festividade do final de semana. Vem aí a 17ª Ronda Crioula, promoção com a EMEB Augusto Schultz, que ocorre nesta sexta-feira, dia 11 de setembro, a partir das 19 horas, junto ao pavilhão da comunidade Betel. As fichas já estão disponíveis com valor diferenciado, se forem compradas de forma antecipada, ou então também terão fichas disponíveis na hora. Crianças de 8 a 12 anos também pagam valor diferenciado nas fichas. Convidamos então a todos para prestigiarem este que será um momento de integração com apresentações culturais dos alunos da escola e das invernadas do CTG Presília Pampiana de Novo Cabrais. E logo após, fandango, um fandango animado. A Secretaria Municipal de Desenvolvimento Social está comunicando que está com inscrições para Rainha e Princesas da Melhor Idade. Estão abertas inscrições. E se você tem 60 anos ou mais e mora no município, venha participar desse momento especial. Quem pode participar? Idosas com 60 anos ou mais, residentes no município de Cerro Branco. Inscrições até o dia 15 de setembro na Secretaria de Desenvolvimento Social ao lado da Seletro. A escolha será realizada no dia 1º de outubro, durante o evento em comemoração ao Dia do Idoso. Também a Secretaria está trazendo o informativo da terceira idade desta semana. No dia 10 de setembro, quinta-feira, encontro do grupo Oficina da Vida na Assistência Social no prédio ao lado da Seletro. Já no domingo, dia 13, baile na cidade de Agudo. É necessário confirmar presença até sexta-feira com a Carla. E a saída do ônibus será às 12 horas e 15 minutos. A Secretaria Municipal de Administração informa que está aberto o processo seletivo número 21/2026 para o cargo de enfermeiro, através de análise de currículo, cadastro reserva. São requisitos deste cargo possuir ensino superior completo e ter registro no conselho. O período de inscrição vai até o dia 11 de setembro, portanto, nesta sexta-feira, somente no formato presencial junto à secretaria. E demais informações podem ser encontradas no edital número 140/2026, que está disponível para consulta na íntegra no site oficial da Prefeitura. Também a Secretaria está comunicando sobre o processo seletivo número 22/2026 para operador de máquinas agrícolas e rodoviárias. Processo seletivo através de prova prática no dia 22 de setembro. Requisitos: ensino fundamental incompleto e possuir CNH na categoria C. Inscrições também até esta sexta-feira, dia 11 de setembro. E mais informações diretamente no edital número 141/2026. A Secretaria Municipal de Educação e Cultura comunica que está realizando ajustes em alguns itinerários do transporte escolar para organizar melhor os horários e paradas, através de coleta de informações dos estudantes junto aos motoristas e direções escolares. Portanto, se o estudante necessitar se ajustar a este movimento, pedimos a compreensão das famílias, pois estamos diante de uma nova licitação do transporte escolar. Campanha Vamos Crescer Juntos Comprando em Cerro Branco. Foi lançada a campanha Vamos Crescer Juntos Comprando em Cerro Branco 2026, onde serão sorteados 40 prêmios de R$ 250 e 4 prêmios de R$ 500, totalizando R$ 12.000 em prêmios. Como ganhar sua cautela? A cada R$ 100 em compras no comércio local dão direito a uma cautela. E a cada R$ 3.000 em vendas na inscrição de produtor também dão direito a uma cautela. O sorteio será realizado no dia 19 de dezembro de 2026 a partir das 13 horas e 30 minutos nas dependências da Associação Pro Desenvolvimento de Cerro Branco Rádio Comunitária, onde haverá transmissão ao vivo para que você possa acompanhar o sorteio em tempo real. Importante: perderão o direito ao recebimento do prêmio os sorteados que estejam em débito com o erário público municipal. A Secretaria Municipal de Obras informa que, se caso ocorrer algum problema com o abastecimento de água, favor entrar em contato com o número do plantão, que é o 995-349549. A Secretaria Municipal de Agricultura está comunicando aos produtores que o prazo final para a retirada das sementes de milho através do programa Troca-Troca de Sementes é nesta quinta-feira, dia 10 de setembro. Portanto, pedimos aos produtores que ainda não fizeram a retirada para que compareçam à secretaria o mais breve possível. A Secretaria Municipal de Esportes, Lazer e Eventos informa que no último domingo, dia 6 de setembro, ocorreu a rodada de quartas de final da categoria B do Campeonato Aberto de Futsal 2026 no ginásio Bodo Rolando Weber, contando então com os seguintes resultados: UPP Semal 7, HL Auto Lavagem Cerrito 0, Brutus FC 2, Panelinha FC 3, Princesa FC 2, Racing FC MR Construções Supermercado Silão 6 e AZ13 FC 0, Real Marina 4. E a Secretaria Municipal de Saúde está comunicando sobre o projeto ESF na comunidade. Na próxima quarta-feira, amanhã, dia 9, a equipe do ESF 1 estará realizando atendimento na localidade da linha Pfeiffer, na comunidade São Francisco, a partir das 13 horas e 30 minutos. Já na próxima quinta-feira, dia 10, a equipe do ESF 2 estará realizando atendimento na localidade do Rodeio do Erval, no antigo Colégio Adão Vargas, também a partir das 13 horas e 30 minutos. Estaremos de volta então com mais notícias e informações aqui do nosso município amanhã, dentro do nosso informativo municipal, aqui na 104.9 FM, Rádio Com de Cerro Branco. A todos, uma boa tarde.
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Muito bem, 104.9 FM, Rádio Com de Cerro Branco. Tarde de terça-feira, dia 8 de setembro de 2026, 13 horas com mais 10 minutos. E a partir de agora, aqui na nossa emissora, vamos dando início ao nosso programa Tarde de Sucessos, onde o nosso telefone de contato está aberto para quem quiser ligar, pedir a sua música ou fazer a sua homenagem. É só entrar em contato conosco através do 996191014. Com muita alegria, a partir de agora, na sua companhia, vamos iniciando o nosso programa desta tarde.

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0: obrigada, meus amigos, que honra.
1: Obrigado você.
0: Obrigada, obrigada.
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Muito bem, 16 horas e 45 minutos. Vamos chegando então ao final do nosso Tarde de Sucessos desta terça-feira, dia 8 de setembro de 2026. Agradecendo a companhia e a sintonia de todos os nossos amigos e amigas ouvintes que estiveram ligados conosco no nosso programa do dia de hoje. Eu volto então amanhã, a partir do meio-dia, e na sequência aqui na nossa emissora, deixo vocês na companhia do nosso colega Marcos. A todos, um ótimo final de terça-feira e até amanhã!

0: 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Informação da Central Meteorológica da Escola Carlos Miller. Hoje é terça-feira, 8 de setembro. Estamos chegando, amigo ouvinte, com o nosso fim de tarde a partir de agora. Faltando 8 minutos para daqui a pouco, 5 da tarde.
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0: Estamos chegando, amigo ouvinte, com o nosso fim de tarde. A boa música, alegria, informação e entretenimento seguem no seu rádio. 998776256, 996191014 são os telefones para te ligar, participar, pedir. E o Furão está aqui para te atender. Vamos de imediato a previsão do tempo, agora fala, aliás, passa 1 minuto e meio das 5. 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Já podemos ter alguma garoa amanhã. 21 graus a máxima, não vai ser tão frio amanhã de noite. Quinta-feira a gente tem aí final do período, algumas garoas também. Chuva na sexta, alguma garoa no sábado, domingo, segunda, terça, quarta, quinta, de tempo bom, né? Ao que está se desenhando aí, a partir de amanhã a gente vai ter algumas murrinhação aí. Pela imagem que a gente vê no Indy, não, tá? O Indy coloca chuva para nós aqui. Vamos olhar aqui, quinta de noite e sexta, tá? Amanhecer da sexta. Sábado durante o dia essa chuva já começa, sexta durante o dia essa chuva já diminui, tá? Sábado voltamos a ter tempo bom. 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Vamos começando aqui, né? Vamos começando aqui com o nosso programa. Né? Tem que esperar, tô no ar, não adianta me ligar agora. Eu não tenho como atender, tem que esperar. 5:03, terça-feira, 8 de setembro. Vamos trazer aqui então a primeira, né? A primeira nós vamos mandar aí pra Lisane, pro Carlos, pra Mara, pro Olívio, pra Marina, pra Nelce, pra Dene, pra Denise, pra Doracília também. Vamos mandar essa aqui pra quem? Pra Julieta e pro João, pra Ironda e pro Joselito.

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0: Agora, às 5:15, a Claudete e o Amor Nilceu estão ligadinhos com a gente. Quero ouvir o Amado Batista.

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0: Agora 5h26, dona Maia, vamos lembrar aqui, né, Dorinho Cabeleireiro, cortes masculinos, femininos, infantis, Dorinho Cabeleireiro. Vamos falar também que neste domingo, né, neste domingo no Sandro Schmidt, nós temos aí LF e Amigos, tá? A partir das 19 horas. LF e Amigos, a partir das 19 horas, no Sandro Schmidt, neste domingo. Neste sábado, a partir das 20 horas, lá no Ildonar Gelzer, o bailinho do tio velho, a partir das
4: 8 da noite com Nova Sedução. E agora, para dona Maike, então, liberdade provisória, Henrique Juliano.

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1: 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Faltando 12 minutos para 6 e a 104 é a FM Cerro Branco. Vamos trazendo a música aí da banda Som Legal de Segredo, né? Ela que teve aí na São Pedro neste final de semana, dormindo em outra cama.

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0: Ela tá na mesa, isso é uma loucura. Agora, faltando 4 minutos para 6, vou ficando por aqui. Volto logo mais a partir das 8 da noite. Você fica com as Gaudérias até as 7, quando vem a Voz do Brasil, e às 8, tô de volta.

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0: Demonstrar o amor é uma forma de deixar a vida transbordar dentro do próprio coração. A maioria das pessoas estabelece datas especiais para manifestar o seu amor pelo outro. É o dia do aniversário, o Natal, o aniversário de casamento, o dia dos namorados. Para elas, expressar amor é como usar talheres de prata. É bonito, sofisticado, mas somente em ocasiões muito especiais. E alguns não dizem nunca o que sentem ao outro. Acreditam que o outro sabe que é amado e pronto. Não é preciso dizer. Conta um médico que uma cliente sua, esposa de um homem avesso a externar os seus sentimentos, foi acometida de uma supuração de apêndice e foi levada às pressas para o hospital. Operada de emergência, necessitou receber várias transfusões de sangue, sem nenhum resultado satisfatório para o restabelecimento de sua saúde. O médico, um tanto preocupado, a fim de sugestioná-la, lhe disse: "Pensei que a senhora quisesse ficar curada o mais rápido possível para voltar para o seu lar e o seu marido." Ela respondeu sem nenhum entusiasmo: "O meu marido não precisa de mim. Aliás, ele não necessita de ninguém. Sempre diz isto." Naquela noite, o médico falou para o esposo que a sua mulher não queria ficar curada, que ela estava sofrendo de profunda carência afetiva, que estava comprometendo a sua cura. A resposta do marido foi curta, mas precisa. Ela tem de ficar boa. Finalmente, como último recurso para a obtenção do restabelecimento da paciente, o médico optou por realizar uma transfusão de sangue direta. O doador foi o próprio marido, pois ele possuía o tipo de sangue adequado para ela. Deitado ao lado dela, enquanto o sangue fluía dele para as veias da sua esposa, aconteceu algo imprevisível. O marido, traduzindo na voz uma verdadeira afeição, disse para a esposa: "Querida, eu vou fazer você ficar boa." "Por quê?", perguntou ela, sem nem mesmo abrir os olhos. "Porque você representa muito para mim." Houve uma pausa. O pulso dela bateu mais depressa, seus olhos se abriram e ela voltou lentamente a cabeça para ele. "Você nunca me disse isso." "Estou dizendo agora." Mais tarde, com surpresa, o marido ouviu a opinião do médico sobre a causa principal da cura da sua esposa. Não foi a transfusão em si mesma, mas o que acompanhou a doação do sangue que fez com que ela se restabelecesse. As palavras de carinho fizeram a diferença entre a morte e a vida. É importante saber dizer: "Amo você." O gesto carinhoso, a palavra gentil autêntica, a demonstração afetiva num abraço, numa delicada carícia, funcionam como estímulos para o estreitamento dos laços indestrutíveis do amor. É urgente que no relacionamento humano se quebre a cortina do silêncio entre as criaturas e se fale a respeito dos sentimentos mútuos, sem vergonha e sem medo. A pessoa cuja presença é uma declaração de amor consegue criar um ambiente especial para si e para os que privam da sua convivência. Quem diz ao outro: "Eu amo você", expressa sua própria capacidade de amar, mas também afirmando que o outro é amado, se faz amar e cria amor ao seu redor.
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1: Essa. 18:21.
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1: 18:41.
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1: 19 horas.
2: Em Brasília, 19 horas.
3: 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As notícias do governo federal que movimentaram o país no dia de hoje.
4: Olá, boa noite.
2: Boa noite para você que nos acompanha em todo o país.
4: Terça-feira, 8 de setembro de 2026.
2: Vamos aos destaques do dia.
4: Proteção da biodiversidade.
2: Novas unidades de conservação ambiental são criadas no Amazonas e no Piauí.
4: Decretos também formalizam concessões para manejo florestal sustentável.
2: Doenças raras. 65 em cada 100 mil brasileiros convivem com alguma condição de saúde incomum.
4: O Sistema Único de Saúde acolhe pacientes, realiza o diagnóstico e realiza acompanhamento multidisciplinar.
2: Quem fala sobre o assunto é Natan Monsores, coordenador de doenças raras do Ministério da Saúde.
5: Em sua maioria, essas doenças são doenças de origem genética que afetam predominantemente crianças, mas também podem acontecer em adultos, em pessoas idosas.
4: Semana da Pátria.
2: Brasil celebra os 204 anos da independência.
4: E você vai conhecer alguns dos heróis que ajudaram a construir a nação brasileira em reportagem especial de Luana Karen.
6: A praça que abriga os três poderes da República em Brasília também guarda a memória daqueles que se dedicaram a um ideal de nação. O livro de aço reúne os nomes dos heróis brasileiros oficialmente reconhecidos.
2: Hoje, na apresentação da Voz do Brasil, eu, Mariana Jungmann e Luciano Seixas.
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2: Novas unidades de conservação ambiental foram criadas a partir de decretos assinados hoje.
4: As medidas também criam e ampliam reservas de desenvolvimento sustentável e parques nacionais.
2: As ações marcaram as celebrações pelo Dia da Amazônia, comemorado no último dia 5.
6: Em comemoração ao Dia da Amazônia, celebrado em 5 de setembro, foram criadas 4 reservas de desenvolvimento sustentável no Amazonas. As unidades ficam na região de influência da BR-319, no sul do estado, e somam cerca de 669 mil hectares. O ministro do Meio Ambiente e Mudança do Clima, João Paulo Capobianco, disse que é preciso agir de forma preventiva diante das mudanças provocadas pela pavimentação de rodovias.
7: A presença do Estado precisa se antecipar às pressões decorrentes da ampliação do acesso, pois os anúncios de abertura ou de asfaltamento estimulam a ocupação desenfreada, a grilagem de terra e a invasão, impactando negativamente de forma irreversível populações e o meio ambiente.
6: Foi anunciada também a ampliação em mais de 7 mil hectares do Parque Nacional de Sete Cidades, no Piauí. A medida tem o potencial de proteger espécies ameaçadas e de favorecer o turismo no parque. Em outra ação, o Banco Nacional de Desenvolvimento Econômico e Social, BNDES, destinou recursos para restauração ecológica de mais de 10 mil hectares na área de proteção ambiental do Xingu, no Pará. Também foram destinados recursos do Fundo Amazônia ao projeto Naturezas Quilombolas, para apoio à gestão territorial de comunidades quilombolas na Amazônia Legal. O BNDES ainda divulgou o resultado do edital para projetos de restauração e fortalecimento da Bacia do Xingu, em Mato Grosso. A diretora socioambiental do BNDES, Tereza Campelo, destacou a importância da recuperação da floresta.
8: A restauração da floresta é absolutamente fundamental, não só para proteger esse território, para garantir emprego e renda, para garantir que a Amazônia não chegue naquele ponto de não retorno.
6: Também em comemoração ao Dia da Amazônia, o Serviço Florestal Brasileiro assinou contratos de concessão das unidades unidades de manejo florestal 2 e 3 da Floresta Nacional de Humaitá, no Amazonas. Os contratos terão duração de 40 anos e abrangem 162 mil hectares. Reportagem Luana Karen.
4: Mais de 1000 acidentes de trânsito foram registrados nas rodovias federais durante o feriadão da Independência, com 66 mortes.
1: Os números foram divulgados pela Polícia Rodoviária Federal.
4: O foco da fiscalização este ano foi o uso de álcool pelos motoristas. Mais de 900 pessoas foram autuadas por embriaguez ao volante.
1: De olho nos motoristas que insistem em beber e dirigir, a Polícia Rodoviária Federal encerrou mais uma operação de fiscalização entre a sexta-feira, dia 4, e a segunda-feira, 7 de setembro. A Operação Independência foi a primeira ocorrida depois que o CONTRAN, Conselho Nacional de Trânsito, definiu novas regras na fiscalização de alcoolemia. Agora, a lei seca passa a prever um pré-teste ou teste passivo. Somente se for detectado algum indício de embriaguez neste teste inicial, é que o condutor será encaminhado ao uso do bafômetro. A prática já é adotada pelos agentes da Polícia Rodoviária Federal, como destaca o coordenador-geral de comunicação institucional da PRF, Matheus de Paula.
9: O foco deste ano foi a questão da mistura álcool e direção. Na verdade, essa já é uma fiscalização que a PRF faz constantemente. Nesse feriado, foram cerca de 54 mil testes de alcoolemia realizados em todo o Brasil, onde nós autuamos 993 motoristas por embriaguez ao volante.
1: Ao todo, os agentes registraram 1.031 sinistros de trânsito, com 66 mortos e 1.074 feridos. Mais de 24 mil veículos foram flagrados com a velocidade acima do permitido, 5.404 motoristas foram autuados por ultrapassagens irregulares, 2.610 por não utilizarem o cinto de segurança e 461 por transportarem crianças fora das cadeirinhas. Reportagem Graziele Bezerra.
10: Pessoas que vivem com doenças raras são acolhidas no Sistema Único de Saúde por um protocolo que já existe há mais de 10 anos.
4: É a Política Nacional de Atenção Integral às Pessoas com Doenças Raras. Ela estabelece procedimentos para diagnósticos, tratamentos e melhoria da qualidade de vida dos pacientes.
10: Nós conversamos com o coordenador de doenças raras do Ministério da Saúde, Natan Monsores, sobre a política e a assistência prestada pelo SUS para quem vive com condições incomuns e de difícil identificação. Acompanhe. Olá, doutor Natan Monsores, um prazer ter o senhor com a gente aqui na Voz do Brasil para a gente falar sobre doenças raras, né? Eu queria que o senhor começasse, então, dizendo aí para o nosso ouvinte, o nosso espectador, o que, que define uma doença como rara e se há alguma estimativa de quantas pessoas existem hoje no Brasil com esse tipo de doença.
5: Doença rara para o Ministério da Saúde é um tema de bastante relevância. Primeiro aqui, né, agradecer pelo convite e desejar aí para todos os ouvintes também um excelente dia. Mas vamos lá, para o Ministério da Saúde, doença rara é aquela que acomete, né, 65 pessoas a cada 100 mil brasileiros. Em sua maioria, essas doenças são doenças de origem genética que afetam predominantemente crianças, mas também podem acontecer, né, em adultos, em pessoas idosas, de acordo com a natureza da própria doença. As estimativas globais que a gente tem para esse grupo de condições é de que entre 2,5%, 3% a 6% de toda a população do planeta seja afetada em algum momento por alguma dessas doenças raras. Então, essa estimativa ela acaba se replicando aqui no Brasil também, tá? Então, é essa faixa. São muitos milhões de brasileiros. Precisar o número é sempre muito difícil, tá? Porque cada doença traz a sua contribuição numérica para o escopo brasileiro. E as doenças que acontecem aqui no Brasil não necessariamente replicam o que acontece em outros lugares do mundo. Mas nesse momento a gente tem trabalhado bastante em melhorar essas estatísticas.
4: Existe hoje uma política nacional de atenção integral às pessoas com doenças raras, né? Como é que essa política estabelece o acolhimento, o encaminhamento para pessoas com doenças raras no SUS, coordenador? Existe alguma diferença em relação ao acompanhamento de uma doença comum?
5: Existem algumas diferenças importantes, sim. Então, um percentual das crianças, né, identificadas com doenças raras vem de uma ação que existe há quase 20 anos aqui no Ministério da Saúde, na verdade há mais de 20 anos aqui, que é o Programa Nacional de Triagem Neonatal. É o famoso teste do pezinho, né, do qual é coletada, né, algumas gotinhas de sangue, né, do pé do bebê para fazer uma série de exames e depois, né, essas crianças serão acolhidas pelo sistema de saúde. Então, por exemplo, essa é uma grande porta de entrada que a gente tem. As outras portas de entrada são os serviços de referência em doenças raras. Hoje são mais de 50 serviços no Brasil. Boa parte deles está associada a hospitais universitários. E esses serviços, eles recebem a chancela, a orientação da rede de atenção à saúde do Estado para que os casos, né, suspeitos de doenças raras sejam encaminhados para lá. Esses serviços hoje, eles contam com um exame genômico, por exemplo, que é o sequenciamento de epigoma, que ajuda a diagnosticar essas crianças, essas pessoas, né, para que elas consigam alcançar o diagnóstico necessário.
10: Então, eu suponho que quando o médico, ali nos primeiros momentos, né, de acompanhamento do bebê, identifica que ele tem alguma condição e outras doenças mais comuns são descartadas, ele encaminha, então, a família para procurar esse serviço de referência, que o senhor disse que geralmente está nos hospitais universitários, né?
5: Isso. O fluxo estabelecido pelos estados geralmente é o seguinte, né? A atenção primária, os postos de saúde, as unidades básicas de saúde, as emergências, né? Algumas dessas crianças e adultos acabam, né, sendo identificados, né, em situações de alguma gravidade já. Essas pessoas são encaminhadas, né, pela regulação, que é uma área, né, da Secretaria de Saúde que estabelece filas, vagas, processos de atendimento. A regulação encaminha esses pacientes para esses serviços ultra especializados e lá nesse serviço o paciente vai ter contato com um geneticista, com um nutricionista, uma equipe multiprofissional que vai tentar acolher as suas necessidades. Então, o fluxo de modo geral é esse. Mas para algumas doenças, não necessariamente o lugar de atendimento é um serviço de referência em doença rara. Então, muitos pediatras, muitos neurologistas, muitos endocrinologistas também, né, conseguem conduzir o manejo, né, o atendimento dessas doenças.
4: Coordenador, nós temos aqui uma pergunta do Marco Aurélio Cardoso. Ele é presidente de uma associação de familiares e pessoas com síndrome de Prader-Willi, uma doença rara que, entre outras coisas, causa hiperfagia, ou seja, fome acima do normal e, consequentemente, obesidade. Ele menciona outro sintoma da doença e faz uma pergunta. Vamos ouvir.
11: A hipotonia neonatal é o principal sinal de alerta da síndrome de Prader-Willi, logo ao nascimento. Sabendo disso, a SPDA Brasil uniu mais de 10 associações de síndromes raras que compartilham esse mesmo sintoma. Como o Ministério da Saúde pode colaborar conosco para divulgar uma diretriz ou fluxo de orientação para os profissionais da rede pública de saúde, ajudando a encurtar a jornada dessas famílias em busca de um diagnóstico precoce?
5: Então, vou responder aqui a essa pergunta maravilhosa e dar uma oportunidade da gente entender como é que a rede funciona. A Prader-Willi, né, um quadro sindrômico, é muito caracterizado por essa questão da hipotonia e da dificuldade, por exemplo, do bebê em fazer a sucção, né, do peito da mãe, né, o aleitamento materno, ele fica prejudicado. E logo do início, essa criança tem dificuldades com ganho de peso. Então, olha como é que é importante a gente ter um instrumento da atenção primária, né, para poder acompanhar isso. Hoje o Brasil disponibiliza para as famílias a caderneta da criança, que é um instrumento, né, usado pela equipe de saúde da atenção primária, né, do postinho, da unidade básica de saúde, para poder acompanhar o desenvolvimento dessa criança. Então, se o profissional da atenção primária ele consegue, né, preencher adequadamente essa caderneta da criança, boa parte desse processo de suspeita, né, de que alguma doença rara, né, esteja ocorrendo naquela situação, ela começa a ser levantada. Para além disso, né, se essa oportunidade de identificar a doença, né, no início da sua apresentação aconteça, tem outros marcos de crescimento, outros marcos de desenvolvimento que a gente pode utilizar como rede de saúde, né? A baixa estatura, por exemplo, né, essas crianças costumam ter, né, algum grau de deficiência de hormônio do crescimento, costumam ter algumas alterações no desenvolvimento motor, algum grau de deficiência cognitiva também, né, instalada, além da compulsividade alimentar, né, que foi falada aí. Hoje, dentro do Sistema Único de Saúde, como é que funcionaria esse processo para melhorar o acolhimento, né? É o desenvolvimento do que a gente chama de linha de cuidado. O Ministério da Saúde, nos últimos meses, tem elaborado algumas linhas de cuidado e tem disponibilizado isso para a população, né, para os profissionais de saúde também, no sentido de dar as orientações adequadas. Nesse momento, a gente está desenvolvendo uma de doenças neuromusculares, né, que não é bem o quadro aí de Prader-Willi, mas esse desenvolvimento está permitindo a gente, né, criar marcos também para outras condições que vão ter, né, situações semelhantes, que vão precisar, né, de manejo endocrinológico, de suporte nutricional, de orientação psicológica e comportamental, de apoio educacional. Então, a linha de cuidado é o melhor instrumento que a gente tem na ausência, por exemplo, de medicamentos específicos. No caso de Prader-Willi, né, há uma deficiência de hormônio de crescimento que costuma ser debatida também entre profissionais para ajudar a conduzir, a manejar a situação. Mas, né, na ausência de um protocolo ou na ausência de uma orientação específica de cuidado, a recomendação do Ministério da Saúde é procurar, né, que esse pai, que essa mãe, que essa família procure um serviço de referência em doenças graves.
10: Para a gente concluir, então, doutor Natan, quando o senhor mencionou aí, às vezes, a ausência de uma medicação específica para tratar aquela doença, né, que possa servir de cura ou mesmo de tratamento. Mas as pessoas encontram outros tratamentos para os sintomas e também tratamento psicossocial pelo próprio SUS, né, inclusive para as famílias.
5: Isso. Recentemente, o Ministério da Saúde anunciou uma iniciativa muito bacana para as mães cuidadoras de apoio psicológico, né? Então, no sentido de acolher essas mães, porque, né, o dia a dia, né, do cuidado, ele é uma sobrecarga, né, importante para a saúde mental dessas mães.
4: Muito bem, nós conversamos com o Natan Monsores, coordenador de doenças raras do Ministério da Saúde. Muito obrigado por sua entrevista aqui à Voz do Brasil.
5: Agradeço pela oportunidade e o Ministério da Saúde fica à disposição de vocês e dos ouvintes, né, para diálogo e esclarecimento.
2: Hoje, 8 de setembro, é celebrado o Dia Mundial da Alfabetização.
4: A data criada pela Organização das Nações Unidas marca a importância desta etapa no desenvolvimento da cidadania de crianças, jovens, adultos e idosos.
2: E o Ministério da Educação ressalta o compromisso com o processo de alfabetização em todas as idades.
12: A alfabetização é um direito fundamental em todas as idades. E para comemorar o dia em que ela é celebrada no mundo todo, o Ministério da Educação ressalta a importância dessa etapa. A qualquer tempo, jovens, adultos e idosos podem retomar os estudos e aprender habilidades que permitem compreender, produzir e utilizar conhecimentos em diferentes situações da vida social. O processo de alfabetização começa quando já se tem as habilidades de ler e de compreender textos curtos, de localizar informações e de escrever palavras. Como explica a secretária de Educação Básica do MEC, Kátia Schweikart, ele segue por toda a vida escolar do estudante, principalmente da criança.
13: A alfabetização começa lá atrás e que ela já pode ser trabalhada por meio das linguagens, por meio do contato com os livros, nos seus processos de aprendizagem. Os efeitos disso vão aparecer e certamente essa criança conseguirá se desenvolver.
12: O Dia Mundial da Alfabetização lembra a responsabilidade de professores, gestores públicos e redes de ensino como agentes nesse processo educacional. A alfabetização é um compromisso compartilhado entre municípios, estados, Distrito Federal e a União, conforme estabelece a Constituição Federal e a legislação educacional brasileira. Reportagem Léo Gomes.
2: Dicas do Enem.
14: Olá, meu nome é Isaac Leal e a minha pergunta é: como eu posso montar um cronograma de estudos?
15: Quem responde é a Randu Lemos, responsável pela coordenação de um cursinho popular.
16: No edital do Enem tem descritos todos os conteúdos que poderão cair na prova. Eu começaria estudando ele. Eu acredito que todas as matérias merecem atenção, até porque o Enem é uma prova que trabalha diferentes competências. Então, numa questão em que você está vendo matemática, pode ser que tenha uma pergunta sobre interpretação textual e vice-versa. Então, é importante que você tenha um conhecimento básico sobre todas as disciplinas. Tem pessoas que conseguem estudar 30 minutos no dia e conseguem se sair bem na prova, mas tem pessoas que precisam de mais tempo, uma, duas, três horas. A minha dica é que você respeite a sua disponibilidade. É importante que vocês se organizem para estudar com mais antecedência possível. Revisar, responder questões, conversar com a sua rede de apoio e descansar.
15: É isso aí. As provas vão ser realizadas nos dias 8 e 15 de novembro. 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
4: Personagens que marcaram a luta por um Brasil independente.
17: Na Semana da Pátria, vamos conhecer algumas figuras históricas.
4: Seus nomes estão marcados no Livro de Aço, que registra na memória nacional a trajetória dos chamados heróis da pátria.
18: A praça que abriga os três poderes da República em Brasília também guarda a memória daqueles que se dedicaram a um ideal de nação. No Panteão da Pátria, o Livro de Aço reúne os nomes de 49 dos 87 heróis brasileiros oficialmente reconhecidos. Quatro deles estão ligados à independência do Brasil. Joaquim José da Silva Xavier, o Tiradentes, inaugura o Livro de Aço. O historiador Rafael Leporassi explica por que Tiradentes se tornou um herói da pátria, mesmo tendo morrido 30 anos antes da independência do Brasil.
19: Ele fez parte de um movimento que visava a separação de Minas Gerais do Império Português. Para muitos historiadores, é um dos primeiros movimentos a trazer um ideal de fim do pacto colonial.
18: Tiradentes virou símbolo da Inconfidência Mineira. Quando a trama foi descoberta, acabou condenado à morte. Mas a Inconfidência deixou uma ideia que atravessaria décadas. Anos depois, esse projeto ganhou um articulador, o professor José Bonifácio de Andrada e Silva. Quando Portugal exigia que Dom Pedro retornasse, Bonifácio trabalhou para convencê-lo a permanecer no Brasil. O jornalista e escritor Laurentino Gomes detalha o projeto de Bonifácio.
20: Ele percebe que a única solução para a elite brasileira preservar os seus privilégios era manter o herdeiro da coroa de Portugal no trono e ir por uma via monárquica e não republicana.
18: A independência não foi fruto apenas do dia 7 de setembro. Depois que Dom Pedro decidiu ficar no Brasil, foram meses até o processo ser concretizado. Em 7 de setembro de 1822, durante uma viagem, recebeu cartas de sua esposa, Maria Leopoldina, e de José Bonifácio, que relatavam novas exigências de Lisboa. Do lugar onde estava, às margens do rio Ipiranga, Dom Pedro I decidiu proclamar a independência do Brasil. O historiador Rafael Leporassi destaca que também foi pessoalmente interessante para Dom Pedro I romper com Portugal.
19: Ele voltando para Portugal seria um príncipe. No Brasil ele seria alçado à condição de rei ou até de imperador, que foi o que aconteceu.
18: Após o grito do Ipiranga, houve resistência portuguesa e conflitos em diferentes regiões do país. E nesse cenário, na Bahia, surge mais uma personagem da história da independência, Maria Quitéria. Em 1822, ela fugiu de casa, se disfarçou de homem e entrou para o batalhão de voluntários do príncipe. Quando sua identidade foi descoberta, Maria Quitéria não foi expulsa. Depois da vitória, foi condecorada pelo próprio Dom Pedro I. Mas a heroína acabou esquecida pela sociedade. O jornalista Laurentino Gomes explica que a independência envolveu muitos brasileiros e brasileiras.
20: Na Bahia, no Piauí, no Ceará, nas regiões mais distantes, o Brasil inteiro se envolveu no processo de independência e sem essa luta, o Brasil hoje não existiria.
18: O Livro de Aço nasceu em 1989, com a inscrição de Tiradentes. Dom Pedro I entrou no livro 10 anos depois, em 1999. José Bonifácio foi inscrito em 2005 e Maria Quitéria em 2018. Tiradentes morreu antes da independência. José Bonifácio ajudou a construí-la politicamente. Dom Pedro proclamou a ruptura e Maria Quitéria pegou em armas para defendê-la. quatro personagens, quatro histórias e quatro maneiras diferentes de olhar para o nascimento do Brasil independente. Já.

0: Reportagem, Luana Caro. E essas foram as notícias do governo federal.
1: Uma realização da Secretaria de Comunicação Social da Presidência da República.
0: Com produção da empresa Brasil de Comunicação.
1: Fique agora com as notícias do Poder Judiciário e do Congresso Nacional. Boa noite.
0: Boa noite, até amanhã.
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4: Ministro Edson Fachin encerra o Encontro Nacional de Corregedores na sede do CNJ em Brasília.
5: STJ entende que Defensoria Pública habilitada durante prazo recursal tem direito à contagem em dobro desde a intimação.
4: Presidentes do TSE e da Câmara dos Deputados reforçam confiança na Justiça Eleitoral.
5: Boa noite, eu sou Leandro Bezerra.
4: E eu sou Walter Lima.
5: O presidente do Supremo Tribunal Federal e do Conselho Nacional de Justiça, ministro Edson Fachin, participou hoje do Encontro Nacional Integração de Boas Práticas, diálogos entre o CNJ e o Colégio de Corregedores e Corregedoras da Justiça do Brasil, na sede do CNJ em Brasília.
4: As corregedorias são responsáveis por orientar e fiscalizar o funcionamento dos tribunais e dos cartórios.
5: O evento promoveu a cooperação entre as instituições e o compartilhamento de experiências para melhorar os serviços prestados pelo Poder Judiciário.
4: Durante o encontro, o ministro Edson Fachin destacou a importância do diálogo e da atuação da justiça brasileira diante dos desafios atuais.
6: Os dias de hoje reclamam esse diálogo permanente, reclamam que tenhamos uma resposta à altura dos desafios. E eu estou plenamente convencido de que o Poder Judiciário brasileiro está à altura dos desafios que se lhes apresentam no momento contemporâneo. E a justiça brasileira não faltará à legalidade constitucional, por certo, por seus deveres que decorrem da própria Constituição.
5: Você ganhou uma ação na Justiça do Trabalho e, mesmo assim, não recebeu o seu dinheiro?
4: Para resolver esse tipo de situação e garantir que as decisões judiciais sejam cumpridas, a 16ª Semana Nacional da Execução Trabalhista entrará em ação entre 14 e 18 de setembro em todo o país. Larissa Batista.
7: Com o slogan Seu Direito por Inteiro, a iniciativa é um esforço concentrado para localizar bens de devedores, incentivar acordos e dar mais celeridade ao pagamento dos créditos trabalhistas. Para se ter uma ideia, no ano passado, a campanha movimentou mais de 8 bilhões de reais em 5 dias de evento e promoveu mais de 94 mil audiências e cerca de 24 mil acordos entre trabalhadores e empresas. Quem quiser incluir um processo nesse mutirão pode pedir a inscrição na Vara do Trabalho, nos TRTs ou nos Centros de Conciliação da Justiça do Trabalho, onde o processo tramita. Para mais informações, acesse csjt.jus.br.
5: Presidentes do Tribunal Superior Eleitoral e da Câmara dos Deputados reforçam confiança na Justiça Eleitoral.
4: Pronunciamentos aconteceram na abertura da exposição O Caminho do Voto. Na Câmara. Fábio Ruas.
8: O presidente do TSE, ministro Cássio Nunes Marques, disse que a exposição mostra que o caminho do voto vai muito além da cabine de votação. A Justiça Eleitoral percorre uma longa jornada de preparação, fiscalização e auditorias para garantir a segurança do processo eleitoral. Já o presidente da Câmara lembrou que o voto é o resultado de um processo amplo e aperfeiçoado ao longo do tempo. A mostra vai ficar disponível ao público até o próximo dia 21 de setembro.
5: Defensoria Pública habilitada durante o prazo para recurso tem direito à contagem em dobro, completo desde a intimação da sentença.
4: Essa conclusão é do Superior Tribunal de Justiça, o STJ. Fátima Uchoa.
9: Uma mulher foi condenada a pagar pensão alimentícia e procurou a Defensoria Pública do Paraná quando faltavam 2 dias úteis para o fim do prazo simples de 15 dias. O Tribunal Estadual não conheceu da apelação por considerá-la fora do prazo. Já a terceira turma do STJ a reconheceu como tempestiva, ou seja, dentro do prazo legal. Segundo a ministra relatora Nancy Andrighi, a aplicação do prazo em dobro não altera o dia inicial da contagem do prazo recursal, que permanece o mesmo, mas o que ocorre é apenas a ampliação do termo final e, no caso de apelação, dobra-se o prazo de 15 dias úteis. Assim, o Tribunal do Paraná deverá continuar com o julgamento.
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5: A você uma boa noite.
1: E até amanhã.
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11: Eu sou Paula Groba.
12: E eu sou Humberto Pinheiro.
11: E estes são os destaques de hoje do Jornal do Senado, que começa agora.
12: Avançam novas regras para proteger investidor de criptomoeda.
11: Senado aumenta a proteção para crianças vítimas de violência no exterior.
12: Reajustes da conta de luz podem ser limitados pela inflação.
11: Boa noite.
12: Boa noite.
11: Quem investe em criptomoedas e outros ativos virtuais poderá ter mais proteção contra o risco de
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5: A você uma boa noite.
1: E até amanhã.
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0: Avançam novas regras para proteger investidor de criptomoeda.
1: Senado aumenta a proteção para crianças vítimas de violência no exterior.
0: Reajustes da conta de luz podem ser limitados pela inflação.
1: Boa noite.
0: Boa noite.
1: Quem investe em criptomoedas e outros ativos virtuais poderá ter mais proteção contra o risco de perder dinheiro caso a empresa que administra os recursos tenha problemas financeiros.
0: A Comissão de Ciência e Tecnologia aprovou novas regras para separar o dinheiro dos clientes do patrimônio das empresas. Os detalhes com a repórter Patrícia Oliveira.
2: Se uma corretora tiver problemas financeiros, o dinheiro investido pelos clientes em ativos virtuais, como as criptomoedas, não deve ser usado para cobrir dívidas ou prejuízos da própria empresa. É o que estabelece um projeto aprovado na Comissão de Ciência e Tecnologia. O texto também prevê que essas plataformas tenham um capital mínimo para atuar no mercado, para reduzir o risco de quebrar dessas empresas e de perdas para os investidores, como explicou o relator da proposta, senador Carlos Portinho, do PL do Rio de Janeiro.
3: O Banco Central deverá estabelecer requisitos prudenciais mínimos de capital para funcionamento das corretoras e plataformas de investimento em ativos digitais.
2: O projeto também estabelece medidas para prevenir fraudes, lavagem de dinheiro e o uso de ativos virtuais para financiar organizações criminosas. A proposta segue para a análise da Comissão de Assuntos Econômicos.
1: E empresas podem receber incentivos para contratar mulheres com câncer de mama.
0: Projeto com esse objetivo seguiu para análise do plenário do Senado. Repórter Márcio Maturana.
4: O projeto cria o programa Empresa Rosa e o selo Rosa para a inclusão e reinserção no mercado de trabalho de mulheres diagnosticadas em tratamento ou em remissão de câncer de mama. O programa prevê ações de contratação com igualdade de oportunidades, condições adequadas, flexibilização para o trabalho remoto, jornada reduzida e estabilidade no emprego, tudo sem redução da remuneração. As empresas participantes com mais de 10 empregados vão ganhar o selo rosa, válido por 2 anos e renovável pelo mesmo período, que poderá ser usado em publicidades. O texto foi aprovado na Comissão de Assuntos Sociais com parecer lido por Flávio Arns, do PSB do Paraná.
5: A criação de um regime positivo de inserção e manutenção profissional das mulheres em tratamento ou remissão do câncer de mama possui valor social evidente. Além disso, é comprovado que se manter ocupado e produtivo representa um grande apoio psíquico aos pacientes de câncer ao obstar ou ao menos dificultar o advento de depressão que muitas vezes os acomete.
4: A certificação vai ser feita por uma comissão composta de representantes do governo, do setor privado e da sociedade civil.
1: O Senado aprovou uma proposta que aumenta a proteção para crianças vítimas de violência no exterior.
0: Se houver indícios de violência ou de outro crime, as autoridades brasileiras poderão deixar de determinar o retorno da criança ao país onde morava com o pai. Repórter Pedro Pincer.
6: A proposta permite às autoridades brasileiras deixar de determinar o retorno de crianças e adolescentes ao país onde moravam com o pai quando houver indícios de que eles ou a mãe brasileira foram vítimas de violência doméstica. A Convenção sobre os Aspectos Civis do Sequestro Internacional de Crianças determina, em regra, o retorno da criança ou do adolescente. A relatora, senadora Mara Gabrilli, do PSD de São Paulo, fez ajustes para dar mais clareza e segurança jurídica ao texto. Para ela, a principal inovação da proposta é reconhecer que a violência doméstica pode constituir risco suficiente para autorizar a autoridade brasileira a ignorar a regra de retorno da criança ou do adolescente ao país estrangeiro.
7: E a proposição, ela contribui para que a exceção de grave risco deixe de ser interpretada de modo restritivo, permitindo que situações de violência, ainda que contra a genitora, sejam juridicamente consideradas como fatores de risco à criança.
6: Como sofreu mudanças, o texto retorna à Câmara dos Deputados.
1: Migrantes, refugiados e pessoas sem nacionalidade reconhecida por nenhum país que chegarem ao Brasil poderão ter acesso a serviços de acolhimento dos

0: Sistema Único de Assistência Social.
1: É o que prevê um projeto que começa a ser analisado pelo Senado. A proposta busca garantir dignidade à pessoa que, muitas vezes, são obrigadas a deixar seus países por causa de guerras, fome ou perseguição. Repórter Alexandre Campos.
2: Pelo texto, o direito aos serviços de acolhimento será exercido sem a necessidade de apresentação de documento não exigido em lei, a inscrição no CPF e comprovantes de residência e de regularidade migratória. Autor do projeto, o senador Paulo Paim, do PT do Rio Grande do Sul, lembrou que muitos desses migrantes fogem de guerras, da fome ou de perseguição e, quando chegam ao Brasil, precisam de um acolhimento digno e continuado.
3: Mais do que atender situações emergenciais, queremos transformar o acolhimento em uma política permanente do Estado brasileiro. O projeto também ajuda a fortalecer a estrutura dos municípios, reduz a dependência de recursos internacionais e melhora as condições de atendimento. Isto é, política humanitária.
2: A proposta vai além ao garantir a unidade familiar para evitar que, a depender do encaminhamento dado no atendimento, pais e filhos acabem ficando separados. A comunicação entre os profissionais de assistência social e os migrantes deve contar com tradução e mediação intercultural, e os documentos de viagem e de identificação não poderão ser retidos.
0: Avançou no Senado o projeto que autoriza o porte de armas de fogo para membros da Defensoria Pública da União, dos Estados e do Distrito Federal.
1: Uma emenda estendeu o benefício a integrantes da Advocacia Geral da União e procuradores estaduais e distritais. Repórter Bruno Lourenço.
4: O projeto altera o Estatuto do Desarmamento para permitir que defensores públicos da União e dos Estados, além de membros da Advocacia Geral da União e procuradores dos Estados e do Distrito Federal, tenham direito ao porte de arma de fogo. O relator, senador Flávio Bolsonaro, do PL do Rio de Janeiro, ressaltou que esses profissionais lidam rotineiramente com situações perigosas.
5: Há, portanto, na atuação do defensor público, riscos de ameaças reais, violência física, retaliações de facções criminosas e de partes envolvidas em processos judiciais. Além da necessidade de visitas constantes a presídios, há disputas sensíveis de guardas de filhos ou posses de terra que tenham gerado hostilidade extrema das partes contrárias.
4: A proposta seguiu para a Comissão de Constituição e Justiça.
0: Diminuir as filas do INSS é o objetivo da lei promulgada pelo Congresso Nacional nesta terça-feira. A norma reduz de 45 para 30 dias o prazo para um processo ser incluído no programa de gerenciamento de benefícios que abrange monitoramento especial e força-tarefa dos servidores. A nova legislação amplia ainda a finalidade do programa, que passa a incluir a análise de reconhecimento inicial de direitos, reavaliação e revisão de benefícios previdenciários e assistenciais.
1: No Congresso Nacional, o texto foi analisado por meio de medida provisória e recebeu aprovação dos senadores no início do mês. A relatora da proposta, senadora Zenaide Maia, do PSD do Rio Grande do Norte, destacou a necessidade de dar mais agilidade à análise dos processos. De acordo com ela, a demora em obter uma resposta do INSS afeta especialmente pessoas que dependem de auxílios da Previdência para despesas básicas.
6: O principal beneficiário dessa medida é o cidadão que depende do INSS para o reconhecimento de direitos de natureza alimentar, aposentadorias, benefícios por incapacidades e benefícios assistenciais.
0: E a inflação pode ser o limite para reajustes da conta de luz. É o que diz um projeto aprovado na Comissão de Infraestrutura.
1: O texto ainda cria um regime especial para frear aumentos na região norte e determina que a Agência Nacional de Energia Elétrica adote índice ou metodologia para os reajustes anuais das tarifas de energia elétrica. Agora, o projeto será analisado pela Comissão de Assuntos Econômicos. Com edição de Paulo Groba e trabalhos técnicos de Eliseu Caires, o Jornal do Senado fica por aqui. Acompanhe agora as notícias da Câmara dos Deputados. Boa noite.
0: Boa noite e até amanhã.
7: 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Câmara diminui restrições legais para benefícios concedidos a data centers.
8: Avança projeto de lei que aumenta a punição para crimes contra os idosos.
9: Deputados alteram programa de gratificações para reduzir as filas do INSS.
10: Boa noite. A Câmara aprovou medida provisória que muda o programa de gratificações destinado a reduzir as filas do INSS. O repórter Marcelo Larcher explica as mudanças.
11: O plenário da Câmara aprovou medida provisória que altera o programa criado no ano passado para permitir gratificações como maneira de reduzir as filas de perícia e análise de benefícios do INSS. O texto amplia o alcance do programa que, quando foi criado, priorizava a revisão de benefícios já concedidos. Agora, esses processos terão a mesma prioridade dos pedidos novos. Além disso, reduz de 45 para 30 dias o prazo de espera para que um processo entre no programa. O Programa de Gerenciamento de Benefícios foi criado por uma medida provisória em 2025. Ele permite pagamentos extraordinários para servidores que trabalham com a revisão de benefícios e na análise do pagamento do Benefício de Prestação Continuada, ou BPC. Esse pagamento extra é de R$ 68,00 por processo concluído para servidores do INSS e de R$ 75,00 por perícia ou análise de documento para os médicos da Perícia Médica Federal. O programa está previsto para acabar no fim do ano. De acordo com o INSS, as medidas deram resultado. Entre janeiro e junho deste ano, o número de processos pendentes de análise ou de perícia médica inicial caiu de 2 milhões e 700 mil para 1 milhão e 700 mil. Já os processos com tempo de espera superior a 45 dias passaram de 1 milhão e 700 mil para apenas 557 mil. O deputado Reginaldo Lopes, do PT de Minas Gerais, disse que a medida é importante para a população mais carente, que depende de benefícios previdenciários.
12: Já conseguimos diminuir a fila em 76% até o mês de agosto. E agora, no mês de setembro, nós vamos zerar a fila do INSS.
11: A medida provisória que altera o programa criado no ano passado para permitir gratificações como maneira de reduzir as filas de perícias e análises dos benefícios do INSS foi aprovada também pelo Senado e já pode virar lei. Da Rádio Câmara de Brasília, com informações de Antônio Vital, Marcelo Larcher.
13: Justiça.
7: Tião Medeiros, do PP, defende a suspensão do reconhecimento dos estudos de demarcação da terra indígena Tecorrá Guavirá, no oeste do Paraná. Relator da matéria na Comissão de Agricultura, ele afirma que o procedimento da FUNAI desrespeitou o marco temporal adotado pelo Congresso para as demarcações.
10: Tião Medeiros também cita decisões da Justiça que interromperam o processo por falhas nos estudos de identificação da área. De acordo com o parlamentar, a medida fortalece a segurança jurídica e reduz os conflitos na região.
13: Segurança Pública.
7: Uma comissão da Câmara aprovou o aumento de penas para crimes contra idosos. A repórter Paula Bittar acompanhou a votação.
14: A Comissão de Constituição e Justiça da Câmara aprovou um projeto que altera o Código Penal para aumentar as penas para os crimes de lesão corporal, abandono, constrangimento ilegal e estelionato praticados contra pessoas idosas. Pelo texto, em casos de lesão corporal, a pena será de 1 a 3 anos de reclusão, podendo ser aumentada em um terço se for qualificada. A pena atual para lesão corporal simples é de 3 meses a 1 ano de detenção. Para o estelionato, o projeto prevê aumento de pena de 1 a 2 terços. A pena poderá ser aplicada em dobro se a vítima tiver 80 anos ou mais. Nos crimes de abandono de incapaz ou constrangimento ilegal, as penas poderão ser aumentadas, respectivamente, pela metade e em um terço. O constrangimento ilegal ocorre quando alguém, por violência ou grave ameaça, força outra pessoa a fazer o que a lei proíbe ou a deixar de fazer o que a lei permite. Também ocorre quando o autor reduz a capacidade de resistência da vítima. A relatora na comissão, deputada Renilce Nicodemos, do MDB do Pará, disse que a proposta está de acordo com os preceitos constitucionais.
15: Proteger quem construiu a história do nosso país é também defender a dignidade e o respeito que toda pessoa merece. É uma medida importante para combater a violência e os crimes contra essa parcela da população e garantir uma resposta mais firme de quem comete esse tipo de violência. Estamos trabalhando para garantir que nossos idosos tenham seus direitos respeitados e possam viver com mais segurança, dignidade e proteção.
14: O projeto, que aumenta penas para os crimes de lesão corporal, abandono, constrangimento ilegal e estelionato praticados contra pessoas idosas, ainda depende de aprovação pelo plenário da Câmara antes de seguir ao Senado. Da Rádio Câmara, de Brasília, Paula Bittar.
10: Jefferson Campos, do PL de São Paulo, defende proposta que reduz a idade mínima de imputabilidade penal no Brasil. O texto estabelece que jovens entre 12 e 16 anos respondam penalmente por crimes contra a vida, hediondos ou cometidos com violência e grave ameaça.
16: Jefferson Campos entende que a medida busca combater a impunidade e conter o recrutamento de adolescentes por organizações criminosas. Na visão dele, a medida é fundamental para garantir a punição proporcional de crimes graves.
10: Júnior Lourenço, do MDB do Maranhão, quer capacitar profissionais de beleza e estética para identificar sinais de violência contra a mulher. De acordo com o deputado, a ideia é ampliar a rede de apoio e facilitar o acesso das vítimas aos serviços de proteção.
16: Júnior Lourenço explica que o projeto inclui cabeleireiros, manicures, pedicures, depiladores, maquiadores e esteticistas. Eles devem orientar as mulheres sobre canais de denúncia e serviços públicos, além de, com autorização da vítima, acionar os órgãos competentes.
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13: Ciência e tecnologia.
10: A Câmara aprovou o projeto que diminui restrições legais para benefícios concedidos a data centers, resseguradoras e pequenos municípios. O repórter Marcelo Lascher explica as exceções.
11: A Câmara dos Deputados aprovou o projeto que permite que benefícios tributários concedidos a empresas de data centers, resseguradoras e as instituições beneficiadas por Programa Federal de Financiamento de Ações de Combate ao Câncer fiquem fora de restrições impostas pela Lei de Responsabilidade Fiscal em 2026. O projeto permite ainda que municípios de até 65 mil habitantes não precisem comprovar que arrecadam todos os impostos de sua competência para poder receber repasses federais ou estaduais. Essa exigência também é prevista na Lei de Responsabilidade Fiscal. O projeto foi apresentado pelo deputado licenciado José Guimarães, hoje ministro das Relações Institucionais da Presidência da República. A proposta original beneficiava empresas localizadas em áreas de livre comércio e o setor de bens de capital, mas o texto foi alterado pelo relator, deputado Isnaldo Bulhões Júnior, do MDB de Alagoas. O texto final permite que benefícios fiscais concedidos a empresas de data centers, resseguradoras e instituições beneficiadas por Programa Federal de Financiamento de Ações de Combate ao Câncer não precisem ser acompanhados de estimativa de impacto financeiro e orçamentário para entrar em vigor. O projeto também dispensa a obrigação de demonstrar que a renúncia de receita não afetará as metas fiscais ou que será compensado pelo aumento de receita. O relator da proposta, Isnaldo Bulhões Júnior, diz que a medida é especialmente importante para atrair investimentos para o setor de data centers, beneficiado no início do ano pela criação do Regime Especial de Tributação para Serviços de Data Center, o REDATA. Entre outras medidas, o programa suspende a cobrança de tributos federais para a compra de máquinas e equipamentos destinados a centros de processamento de dados. Para Isnaldo Bulhões, o Brasil é um dos países mais procurados por empresas para instalação de centros de processamento de dados.
18: Trata-se de um setor intensivo em investimentos e marcado por elevada competição internacional na escolha da localização de novos empreendimentos em todo o mundo, circunstância que recomenda a existência de um ambiente tributário capaz a favorecer a atração e a realização destes investimentos no Brasil.
11: Mas a exceção das regras da Lei de Responsabilidade Fiscal para municípios com menos de 65 mil habitantes foi criticada pelo deputado Gilson Marques, do Novo de Santa Catarina.
19: Aqui existe uma regra que lá atrás, não estou dizendo que é sensacional e perfeita, mas é a lei de responsabilidade fiscal. Agora, o que esse texto faz? Dizer que não é bem assim, que pode ter uma exceção, que pode ser diferente, que esse ano não precisa ser assim. É inacreditável, eu não sei porque se aprova uma regra e depois diz que essa regra não precisa mais ser respeitada.
11: O projeto que cria exceções na Lei de Responsabilidade Fiscal para municípios com menos de 65 mil habitantes, empresas de data centers, resseguradoras e instituições beneficiadas por Programa Federal de Financiamento de Ações de Combate ao Câncer foi aprovada também pelo Senado e já pode virar lei. Da Rádio Câmara de Brasília, com informações de Antônio Vital, Marcelo Larcher.
13: Saúde.
16: Arthur Oliveira Maia, do União da Bahia, solicita a realização de uma sessão solene em homenagem à pesquisadora Tatiana Lobo Coelho Sampaio, da Universidade Federal do Rio de Janeiro. Ela lidera pesquisas com a polilaminina, uma proteína que pode contribuir para a recuperação de lesões na medula espinhal.
10: Arthur Oliveira Maia destaca que estudos com animais e testes experimentais iniciais em humanos apresentaram resultados promissores na recuperação de movimentos. Segundo o deputado, a pesquisa pode representar um avanço no tratamento de casos graves de paralisia.
13: Consumidor.
16: João Maia, do PP do Rio Grande do Norte, é favorável ao projeto que amplia a proteção de passageiros obrigados a despachar a bagagem de mão durante viagens de avião. De acordo com a matéria, a companhia deverá informar o motivo da exigência sem cobrar valor adicional pelo despacho.
10: A proposta apoiada por João Maia também obriga as empresas aéreas a oferecer canais gratuitos para reclamações sobre o despacho compulsório. O passageiro deverá receber orientações sobre seus direitos em casos de extravio, avaria ou violação da bagagem.
13: Cultura.
16: Projeto reconhece a Irmandade da Boa Morte de Cachoeira no Recôncavo Baiano e sua festa como manifestações da cultura nacional. Alice Portugal, do PCdoB, destaca que a confraria, formada por mulheres negras e descendentes de pessoas escravizadas, é uma das mais antigas tradições religiosas do Brasil.
10: Alice Portugal explica que o grupo surgiu como forma de resistência diante da opressão, garantindo sustento coletivo e apoio a mulheres negras após a escravidão. A deputada afirma que o reconhecimento nacional pode ampliar o acesso da manifestação a políticas públicas de preservação cultural.
20: A renda delas foi responsável por compra de alforrias, acolhimento de mulheres negras marginalizadas, consolidando-se como importante símbolo, não é, de luta pela liberdade e por dignidade dessas populações escravizadas. Então, esse grupo, que data aproximadamente de 1810, a partir de escravas vindas da África, se consolidou como uma manifestação cultural e todos os anos acontece a festa. Então, nós estamos reconhecendo a Irmandade e a festa como manifestações culturais nacionais.
13: Trabalho.
16: Os deputados aprovaram projetos que aumentam estrutura e reajustam valores de custas da Justiça do Trabalho. A repórter Cibele Comanetti tem outras informações.
21: A Câmara dos Deputados aprovou 3 projetos que trazem mudanças para a Justiça do Trabalho. 2 deles modificam a estrutura, com a criação de novas varas no Rio de Janeiro e de cargos de desembargador em Goiás. E um reajusta os valores das custas da justiça trabalhista, que estavam defasados há mais de 20 anos. Esse projeto foi apresentado pelo Tribunal Superior do Trabalho em 2022, com a justificativa de que o último reajuste aconteceu em 2002. O texto aprovado, apresentado pela relatora deputada Soraya Santos, do PL do Rio de Janeiro, estabelece que o menor valor será de R$ 12,02, o maior de R$ 2.163,00 e que as custas judiciais terão reajuste automático anual. A proposta também cria um fundo que receberá o valor das custas e de outras receitas, como o pagamento de inscrições em concursos públicos. O propósito é financiar a modernização tecnológica da Justiça do Trabalho. Outro projeto aprovado transforma 7 cargos vagos de juiz do trabalho substituto em 4 cargos de desembargador, 5 cargos em comissão e 3 funções comissionadas no Tribunal Regional do Trabalho da 18ª Região, em Goiás. Segundo o Tribunal Superior do Trabalho, a mudança não representa custos extras. A proposta foi criticada pela deputada Adriana Ventura, do Novo de São Paulo.
2: Este projeto que faz amplia permanentemente a estrutura do segundo grau de justiça do trabalho. Fala que os cargos estão vagos e a gente pensa que está redistribuindo e está transformando, mas na verdade hoje esse dinheiro não sai da caixinha. Outra coisa importante, além dos novos desembargadores, nós temos 8 novos cargos sendo criadas, inclusive funções comissionadas.
21: O terceiro projeto aprovado, em análise há mais de 10 anos, cria 12 varas do trabalho, além dos cargos de juiz, juiz substituto, analistas e cargos de comissão necessários para o funcionamento delas, no Tribunal Regional do Trabalho da Primeira Região, no Rio de Janeiro. Segundo o relator, deputado Marcelo Crivella, do Republicanos do Rio de Janeiro, as novas varas vão ampliar a capacidade de atendimento à população em 9 municípios do Rio. O projeto foi criticado por deputados do Novo e do Missão, com o argumento de que cria novas despesas. Parlamentares da bancada do governo, como a deputada Jandira Fegali, do PCdoB do Rio de Janeiro, defenderam a proposta.
3: A Justiça do Trabalho é uma trincheira de defesa das mulheres e homens que produzem nesse país. Então o TST é importante e essa inovação, como chamaram aqui, a Justiça Eleitoral também não tem nos Estados Unidos, ela é fundamental para nós aqui. Então a gente não pode ter parâmetros de modelos dos outros, nós temos que entender o papel da Justiça do Trabalho no Brasil.
21: Os três projetos que aumentam a estrutura e o valor das custas da Justiça do Trabalho seguiram para análise do Senado. Da Rádio Câmara de Brasília, com informações de Antônio Vital, Cibele Colmanetti.
10: Eli Borges, do Republicanos do Tocantins, relatou o projeto que amplia de 60 para 120 dias o período de contratação de trabalhadores safristas. Segundo o deputado, a proposta busca reduzir a burocracia e garantir mais segurança, tanto para empregados quanto para empregadores do campo.
22: Então nós ampliamos de 60 para 120 dias, melhoramos a questão da segurança do trabalhador no aspecto dos direitos que ele tem, direitos para garantir que ele faça um trabalho e não tenha seus problemas em algum incidente, etc., mas também dando para quem emprega mais facilidade, mais segurança e menos burocracia para ele contratar as pessoas em um período que foi ampliado com esta proposta.
16: Eli Borges destaca ainda que o período trabalhado ficará devidamente registrado, o que permite sua contabilização para os direitos do trabalhador. Se aprovado pelas comissões temáticas, o projeto seguirá para análise no Senado.
10: Silvia Cristina, do PP de Rondônia, se manifesta a favor da proposta que prevê a transposição de ex-servidores dos antigos territórios de Rondônia, Roraima e Amapá para os quadros federais. A deputada acredita que a medida faz justiça a quem ajudou a construir esses estados.
23: Essa é uma pauta muito sensível, até porque quem realmente construiu o estado de Rondônia, Roraima e Amapá foram os ex-territorianos, pessoas que chegaram lá quando nada ainda tinha acontecido nesses estados. E hoje é questão de justiça que eles sejam transpostos aos quadros federais. Uma luta, infelizmente, que já acontece há muitos anos, sem dar a devida atenção para que se faça justiça com esses ex-territorianos.
16: Silvia Cristina critica o que chamou de demora na tramitação da proposta e lembra que muitos ex-territorianos morreram sem ter o direito reconhecido. A parlamentar defende que a matéria avance rapidamente até a votação em plenário para garantir dignidade aos servidores.
10: Yandra Moura, do União de Sergipe, propõe criar um piso salarial nacional de R$ 3.400 para conselheiros tutelares, com reajuste anual pelo INPC. O projeto fixa a remuneração mínima em todo o país e garante a inclusão da categoria no PASEP.
16: Na visão de Yandra Moura, a medida, além de corrigir as diferenças salariais entre municípios, valoriza o trabalho de proteção a crianças e adolescentes. A deputada entende que garantir condições dignas de remuneração melhora a qualidade dos serviços prestados à população.
10: Termina agora o Jornal Câmara dos Deputados, produzido pela Rádio Câmara, com trabalhos técnicos de Everson Urani e a apresentação de Val Monteiro e Luciana Vieira. Uma boa noite para você.
16: A Voz do Brasil volta amanhã. Boa noite.
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1: 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Hoje é terça-feira, 8 de setembro. Estamos com 12 graus 9 décimos de temperatura, 90,3% umidade relativa do ar. A pressão atmosférica está em 1.008,5 hectopascais. Informação da Central Meteorológica da Escola Carlos Miller de Cerro Branco.

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1: O início da sabedoria é o silêncio e a observação. Quando você se afasta de tudo que te atrasa, tudo começa a dar certo. A verdadeira sabedoria é aquela que encontramos nas coisas simples da vida. É preferível você ter que trabalhar 16 horas por dia em seu próprio sonho, do que trabalhar 8 horas por dia para realizar os sonhos de outra pessoa. Sábio é aquele que faz do seu erro uma lição para toda a vida. Aproveite cada dia para viver a vida que você escolheu e nunca a vida que os outros querem que você viva. O silêncio é uma forma de sabedoria para a qual a mente dos ignorantes não tem alcance da compreensão. Corrija um sábio e você o fará mais sábio. Corrija um tolo e você o fará seu inimigo. Sabedoria é ignorar as ofensas e não devolvê-las. Quando você coloca na cabeça que quem perde não é você, nada mais te abala. Para ter sucesso, não basta descobrir o propósito da tua vida. É preciso ter coragem para realizá-lo. Esteja tão ocupado melhorando a si mesmo que não terá tempo de prestar atenção em nada nem ninguém que o distraia do seu crescimento. Perdoar não significa concordar com o ato errado. Perdoar significa ser livre de um peso que você não fez nada para merecer. Jamais se contente com o razoável, faça o máximo que puder. Sua realidade é construída na proporção do seu esforço. Maturidade também é aprender a se afastar de pessoas que ameaçam a sua paz interior, sua autoestima, seu respeito por si mesmo e seus valores morais. Fique longe de pessoas negativas. Elas têm um problema para cada solução. Esteja próximo de pessoas que sonham tão alto quanto você. Quando seus objetivos são mais importantes do que uma festa, bem-vindo ao clube dos bem-sucedidos. Defenda-se com um sorriso, ofenda com o silêncio e vença com a indiferença. Quando você tem um propósito na vida, sacrifícios passam a ter um sentido. Ninguém conseguirá derrotar aquele que Deus escolheu para vencer. Existem pessoas que não podem ser curadas, simplesmente porque não querem abandonar o que as adoeceu. Quando a oportunidade não aparece, é preciso criá-la. A vida só ensina quem quer aprender. Aos demais, ela doma. Não diga as coisas sem pensar. Mais vale um silêncio certo do que uma palavra errada. O lado bom dos tempos difíceis é que ele afastam as falsas amizades. Tenha paciência para esperar pelo melhor, fé e força para lutar e fique de bem com a vida. Toda adversidade traz consigo a semente de uma vantagem equivalente. Nunca implore por amor, amizade ou atenção. Se não é dado livremente pela outra pessoa, não vale a pena ter. Tenha planos que te façam sentir prazer em acordar cedo na segunda-feira. O vencedor é apenas o perdedor que tentou mais de uma vez. Ignore todo o caos ao seu redor e mantenha o foco no seu objetivo. Pense diferente e aprenderás algo novo. Faça de outra forma e terás um novo resultado. Quer mesmo realizar seus sonhos? Pare de se distrair com coisas que não têm nada a ver com eles. Se ninguém quiser acompanhá-lo, vá sozinho. Você encontrará pessoas com a mesma visão pelo caminho. É ridículo como algumas pessoas deixam de gostar de você a partir do momento que você não faz o que elas querem. Uma vez que você se sentir evitado por alguém, nunca mais o perturbe. Você pode dar para alguém o mundo e, em troca, não ter um lugar nele. Lembre-se disso. Trabalhe duro até não precisar mais esperar chegar o sábado para fazer o que gosta. Sonhe alto, mas não tenha vergonha de começar pequeno. Ore muito, porque a felicidade que está chegando em sua vida vai incomodar muita gente. Não se iluda. Quem não te procura não sente sua falta. As pessoas têm tempo, você que não é prioridade para elas. Que possamos saber a diferença entre esperar e perder tempo. Quem não luta ao seu lado durante a batalha, não merece estar ao seu lado após a vitória. Preste atenção ao que as pessoas te dizem com raiva. Elas estavam morrendo de vontade de te dizer isso faz tempo. Vão errar com você e ainda vão querer te fazer pensar que o errado é você. Aprenda a dizer não, não posso, não quero, não vou. Pare de querer agradar todo mundo. Acorde desejando coisas boas sempre. A vida retribui. Não abuse das pessoas boas. São essas mesmas pessoas que irão ter perdoar mil vezes. Mas também são aquelas que, quando decidem ir embora, não voltam mais. Não existe folga, feriado ou final de semana quando você está trabalhando para realizar seus sonhos. Mais fácil um cliente virar seu amigo do que um amigo virar seu cliente. Não apresse o processo. Coisas boas levam tempo para se concretizar. Honra teu pai e tua mãe e seja temente a Deus. No resto, você não deve nada a ninguém. Saia de perto de quem só abre a boca para te desmotivar. Se você não estiver cometendo erros, você não está tentando o suficiente. Não existe nada mais perigoso do que ser feliz diante de um invejoso. Quem investe na fé não precisa contar com a sorte. As pessoas que mais vão te apoiar serão os desconhecidos. E as pessoas que estão próximas a você são as que vão te invejar e te desmotivar. Sabe o que existe do outro lado do medo? Tudo aquilo que você deseja. E a lição final: busque cada dia ser melhor do que ontem, para lá na frente agradecer a Deus por ter chegado tão longe. Desejamos muito sucesso em sua vida. Que assim seja.

0: Olá, olá, olá, boa noite. A gente está chegando aí de novo para mais um programa da noite contigo, amigo ouvinte da 104. Boa música, alegria, informação, entretenimento a partir de agora no seu rádio, amigo ouvinte. 998776256, 996191014, telefones para te ligar, participar, pedir, e a gente está aqui para te atender, amigo ouvinte da 104. Vem com a gente, fica com a gente, e a gente vai seguir contigo, amigo ouvinte, terça-feira, 8 de setembro, 8 horas 13 minutos e meio.
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0: Olá, olá, olá, boa noite, a gente está chegando aí de novo para mais um programa da noite contigo, amigo ouvinte da 104. 8 horas e 24 minutos, Dorinho Cabeleireiro, cortes masculinos, femininos, infantis, Dorinho Cabeleireiro, profissional há mais de 30 anos cuidando do teu visual, amigo ouvinte. Falamos também que neste sábado lá no Ildonar Gelzer tem o bailinho do tio velho, tá? A partir das 8 da noite tem o Nova Sedução, nesse sábado à noite. No domingo, lá no Sandro Schmidt, no domingo, nós temos LF e Amigos a partir das 19 horas. O pessoal está convidado para essas festividades. 8 horas e 25 minutos, 8:25, terça-feira, 8 de setembro, vamos com a previsão do tempo, e a previsão do tempo vem em nome do Volman, um amigo para toda a vida. 99338-6844, 99338-6844 é o novo telefone do Volman. Amanhã a gente tem aí, né, o nosso clima tempo não quer, então a gente vai pelo outro aqui, né? Amanhã a gente tem um dia de tempo bom, quarta-feira, entre 10 e 23 graus, já vai dar uma bela de uma amornada, né? Quinta-feira, entre 12 e 22 graus, o final da quinta-feira já entra instabilidade. Sexta-feira a gente tem aí na faixa de entre 20 e 30 milímetros de chuva. Ao que tudo indica, pessoal, essa chuva ela vai estar distribuída da seguinte forma: da quinta para sexta, até sexta meio-dia, a gente deve ter a passagem dessa frente fria, que vai trazer chuva para nós. Ao que tudo indica, né? Ao que tudo indica, aí a noite de sexta-feira já deve já deve de melhorar o tempo, tá? O sábado bem tranquilo, né? O sábado bem tranquilo aqui, vamos olhar o sábado. O sábado tá bem tranquilo, tá? Máximo alguma garoa para o sábado, tá? Domingo a gente vai aí para alguma garoa, nada além disso. Sábado, para sábado, gente, dá para colocar aqui, né, menos de 1 milímetro, talvez sobre alguma garoa aí. Entre 10 e 17 graus. Entre 10 e 15 graus no domingo. Aqui, gente, dá para colocar assim, a partir de segunda-feira a gente vai ter umas murrinhação, tá? A partir de segunda-feira a gente tem algumas murrinhações. As temperaturas, elas não sobem. As temperaturas, elas não passam aí nos próximos 10 dias. Elas, amanhã e quinta-feira, são dois dias aí que a gente deve passar dos 20 graus. Mas não chega a 25. Depois a gente tem, né, conforme aí os nossos colaboradores vêm colocando nas redes sociais, a gente vai continuar passando aí por alguns dias com frio, tá? Não adianta guardar o casaco ainda, tá? Não adianta guardar o casaco ainda. Não é frio que nem foi essa semana, mas a gente vai ter alguns dias aí com temperaturas abaixo de 2 dígitos. Então aí, casa de 6, 7, 8 graus, 9, né? Nos próximos dias. Alguns dias aí a gente fica na casa de 10 graus, só que chama atenção, no início da semana que vem, a gente vai ter aí dias que não vai ser frio, mas não vai esquentar também. Aqui é tipo domingo, entre 10 e 15 graus. Segunda, ela vai ficar entre 11 e 13 graus. Na terça, entre 10 e 13 graus. Daí na quarta, entre 7 e 17 graus. Dá para dizer que é frio? Não, não dá para dizer que é frio, mas não é quente também. Essa então é a situação do tempo para os próximos dias na nossa região. 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Muito bem, vamos agora para o resultado da loteria, né? 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Quinto prêmio, 3.412, 3.412. Quarto prêmio, 3.827, 3.827. Terceiro prêmio, 3.762, 3.762. Segundo prêmio, 5.856, 5.856. E o primeiro prêmio, em nome da loja da Mica, primeiro prêmio, 2.307, 2.307 é o primeiro prêmio. Repetindo para ti que não conseguiu anotar, anote agora em nome da loja da Mica. Quinto prêmio, 3.412, quarto prêmio, 3.827, terceiro prêmio, 3.762, segundo prêmio, 5.856 e o primeiro prêmio, 2.307. Se tu acertou, parabéns, se tu não acertou, fazer o quê? Temos que esperar até amanhã. Amanhã tem jogo de novo, tu joga, pode ser que daí a sorte sorri pra ti. Ela não quis hoje, quem sabe amanhã. Muito bem, vamos agora para as manchetes, e as manchetes vêm em nome de Raquel Modas, confecções, calçados, flores, Trilegal, Raquel Modas. Advocacia Geral da União pede a Fachin suspensão do afastamento do diretor da Polícia Federal. Conceição Evaristo receberá honoris causa pela Universidade Federal do Rio Grande do Sul. Treinador é sondado pelo Inter e pode assumir em caso de saída de Pezzolano. É o
9: Carpini. CBF reconhece erro de árbitro em lance de gol anulado do Grêmio contra o Bragantino. Tá, adianta reconhecer alguma coisa? Não, nada. Nada, né? Alvo do Grêmio, Cebolinha encaminha acerto com outro clube do Brasileirão, com o Santos. Protesto de torcedores marca representação do Inter. Atletas deixam CT de treinamento em comboio. Vamos para a Globo em nome de Raquel Modas. Fluminense amplia sobre o Platense no primeiro jogo das quartas de final da Libertadores. Vasco visita o... Treinador é sondado pelo Inter e pode assumir em caso de saída de Pezzolano. É o Carpini. CBF reconhece erro de árbitro em lance de gol anulado do Grêmio contra o Bragantino. Tá, adianta reconhecer alguma coisa? Não, nada. Nada.

0: Protesto de torcedores marca representação do Inter. Atletas deixam CT de treinamento em comboio. Vamos para a Globo em nome de Raquel Modas. Fluminense amplia sobre Platense no primeiro jogo das quartas de final da Libertadores. Vasco visita o Santa Fé nas quartas de final da Sul-Americana. Advocacia Geral da União pede a Fachin que afastamento de Andrei seja suspenso. Edson Fachin avalia assumir relatorias de casos Master e INSS. São Paulo enfrenta o Boca Juniors pelas quartas da Sul-Americana. Real vence a Inter em jogo com falha de goleiro e gol brasileiro na Champions. Mourinho pede respeito a Vini Júnior após vaias, dá tudo de si. Botafogo oferece mais e Vasco apela ao coração para ter atacante ex-Flamengo. Ondas gigantes invadem casas e assustam moradores em praia nos Estados Unidos. Boto comenta possível ida de Cebolinha ao Santos. Se excluiu do Flamengo. Mansão de Nicolas Cage quase desaba após cratera se abrir na entrada. Carreta com mais de 200 porcos tomba e pessoas usam facões e machados para matar os animais. Só queria que ele mudasse. Em áudios, mulher desabafa sobre crise no casamento com PM. Estreita por fora em... Irã captura drone submarino dos Estados Unidos de 3 toneladas e avaliado em 12 milhões de reais. Todos os mortos em acidente de avião da Amazon em Miami estavam em van. Vídeo mostra invasão de grupos da guerra do Comando Vermelho para retomar territórios da milícia no Rio. Remo tem primeiro jogador convocado para uma seleção principal da Estônia. Trump publica mapa com Islândia sob bandeira dos Estados Unidos e país convoca embaixador americano. Estas as manchetes da Globo. Estamos indo para gas.com, notícias da nossa região aqui na 104 AFM Cerro Branco. Câmara de Vereadores de Santa Cruz aprova a criação do programa Pavimentação Comunitária. Prefeitura avalia recorrer à justiça para desocupar sorveteria do quiosque da praça. Professores nomeados no concurso estadual têm até esta terça-feira para apresentar documentação e encaminhar exames. Tá? Isso já foi, né? Era em horário de expediente. Né? Eleições 2026. O que faz um senador e por que o cargo tem funções diferentes dos demais parlamentares? 3 homens são presos por tráfico de drogas em Venâncio Aires. Estas as manchetes de alguns dos principais sites de notícias aqui na 104 AFM Cerro Branco. 8:35. Recebendo aqui no estúdio pessoal dos Bombeiros Voluntários de Novo Cabrais para falar das atividades, falar também aí a respeito do baile dos Bombeiros Voluntários que será realizado neste sábado. O Michael e o Jean aí com a gente para falar um pouco a respeito demais essa promoção. Michael, boa noite.
1: Boa noite, Furão. Boa noite aos ouvintes da rádio. Primeiramente, Furão, te agradecer por esse espaço aí que está nos cedendo. Também te agradecer pela divulgação que já tá fazendo para nós aí um bom tempo. E estamos aí para divulgar nosso evento, né? Que vai ser agora no sábado, dia 12, ali em Novo Cabrais, no Ginásio Rui Barbosa. Com o nosso grupo gaúcho aí, bem famoso, que o pessoal conhece bastante, que é o Cerro.
0: Boa noite, Jean.
2: Boa noite, Furão. Boa noite a todos que estão nos ouvindo.

0: Estamos aí para fazer um convite especial a todos aí.
1: É. A gente sabe aí, né, que os bombeiros voluntários de Novo Cabrais aí têm prestado um grande serviço aí a toda a região, né? E o que inclui aí Cerro Branco também na rota agora, né? Oficialmente falando, né? Pessoal dos bombeiros voluntários de Novo Cabrais aí atendem Cerro Branco também. Em primeiro lugar, né? Assim, né? O primeiro onde é que tem que chamar é os bombeiros voluntários de Novo Cabrais, né? Graças a Deus vocês estão bem constituídos, muito próximos de nós, né? Que é muito importante, né?
2: É, na realidade a gente nunca deixou de atender a cidade aqui de Cerro Branco, né? Mas agora a gente tem oficial a parceria feita com a prefeitura aqui, para que façam um repasse ali para nós, para nos ajudar, né, a nos manter, né, porque a gente precisa manter equipamentos e tudo mais, né.
1: É, inclusive aí a gente acompanhava, faz o quê, 14 dias aí, que a gente teve um sinistro bastante grande aqui na divisa com o Paraíso do Sul, aí nos Menezes ali, né, na serraria, aquela que desce a mangueirinha ali, onde é que foi necessário aí, né, uma busca por bombeiros de toda a região, né, incluindo vocês aí, falava no dia do baile ali do CTG, né, do festival do Costelão e da Ovelha, né, foi na noite anterior, eu acho que, né.
2: Sim. Onde é que... É, ali ficou mais do que provado que, além da gente ser voluntário, ali foi provado que a gente tem uma união, e ali em pouco tempo a gente conseguiu juntar

0: e os bombeiros militares, né, de Cachoeira, que também, né, é uma união daquelas
1: com
0: que
1: certeza.
0: Precisa ser num sinistro desse porte aí, né?
1: Com certeza.
0: Mas vamos falar aí então a respeito do baile, né? Como é que está o andamento da venda dos ingressos antecipado? Tem alguma coisa ainda? Terminou já o primeiro lote? Como é que está a coisa?
2: Não, a gente tem ainda disponível os ingressos antecipados. A princípio ainda a gente não fez um cálculo detalhado de quanto já foi vendido, né? Mas temos aí com os voluntários aí ingressos antecipados, se alguém quiser. O Michael depois passa a relação de valores, como é que funciona. A gente também tem a questão de mesas, né? Se alguém quiser deixar uma mesa reservada, que o pessoal, a maioria gosta de ter uma mesa para cada um. Até as pessoas que às vezes tem algum problema de ficar muito tempo de pé nessa questão, né?
0: Uhum. E principalmente em se tratando, né, o baile aí com os serranos aí, a gente sabe que lógico, não é só para vamos dizer assim, para os mais velhos, os mais novos gostam muito, né? A gente tem visto aí nos bailões, né? Mas gente de mais idade vai acabar indo nesse baile, né? Então, e é de suma importância que se tenha, que eles tenham uma mesa onde é que eles possam sentar para dar uma descansada entre uma bailada e outra, né?
3: Com certeza.
0: Temos já alguma quantidade de mesas reservadas? Já
3: a gente já tem mesas reservadas, mas ainda temos mesa disponível para quem quiser. Vou passar aqui o contato para poder fazer a reserva ali, junto com a RP, né, que está nos auxiliando, que é o 998501454. Pode fazer a reserva lá, tanto de mesa como de chopeira ali, quem quiser adquirir a chopeira para ter na mesa ali, até custa, tem um custo melhor, né, do que tu comprar de copo em copo, né.
0: Então pode ser comprado, pessoal, pode reservar uma chopeira também.
3: Isso aí, pode fazer a reserva da chopeira.
0: Faz a reserva da chopeira, já inclui lá um. Vai, 20 litros conseguimos tomar, já vamos pegar um barrilzinho, né? Qualquer coisa faz uma vaquinha depois e compra outro, né?
3: É isso aí,
1: com certeza.
3: Importante é ir lá.
0: Nossos ouvintes, pessoal que nos acompanha aí, né? Os serranos, né? É festa garantida, né? E sem contar a Nova Dimensão também, né? Que é baita banda de baile aí, né? Mas os serranos aí é um caso à parte, né?
3: E mais importante ainda é que eles vão tocar no primeiro horário aqui para nós em Cabrais, então meia-noite em ponto ali, acreditamos ali que já vão estar subindo ao palco ali, começando o evento deles, né?
0: Então essa seria uma pergunta que eu iria fazer logo na sequência aí, mas já está respondido então, né? Os serranos estarão no primeiro horário aí, até mesmo porque a gente está acostumado com a questão dos bailões, né? Muitas vezes o pessoal, mas eu não vou esperar até 2:30, 3 horas para, né? Então, pessoal, cheguem cedo que os serranos vai ser no primeiro horário, complemento do baile, depois é com o DJ e mais o Nova Dimensão.
3: Aí. Isso aí.
2: Nós fomos, horário aí, os serranos. Nós fomos até bem atléticos nessa parte, porque eu comentei com o Maico, o pessoal gosta bastante de música gaúcha, mas também tem as pessoas que gostam mais de uma bandinha, né?
0: Sim,
2: então, a gente intermediou, botar uma gaúcha junto com uma bandinha e o pessoal que curte uma música mais solta também, aí um DJ para dar uma animada aí.
0: E tem um detalhe, né, pessoal, a questão aí, serranos, né, vocês tiveram muita sorte em conseguir os serranos, vão ser assim, dentro de uma semana farroupilha, né, esse é um feito assim que não é para poucos, viu, para conseguir os serranos aí para pro evento, né, então, realmente vale a pena. Então, pessoal, aí, ó, sábado,
3: 12 de outubro, então, setembro?
0: Setembro.
3: Ah, 12 de setembro, então. Vamos lá, gente, fazer parte desse evento com nós, hein?
0: E assim, ó, gente, a gente pode colocar uma coisa bem, bem interessante para todos aí, né? A gente tem mais eventos aí, né, mas que são antes do Baile dos Bombeiros Voluntários, então, vale a pena, tá numa festa, de repente, mas vou dar uma olhada lá nos serranos, né? até mesmo porque depois, né, a gente vai estar a partir da meia-noite, uma hora, vai ainda a partir da uma hora, ainda tem mais uma hora de Serranos, então realmente vale a pena aí o pessoal que gosta de música boa aí, né? Temos mais eventos, mas dá para conciliar dois, três eventos aí na mesma noite, com toda certeza, né?
3: A gente tem os ingressos antecipados até na sexta tardinha, uhum. Então quem tiver interesse ainda em adquirir o seu aí antecipado, o valor mais acessível, que são R$40 antecipado e R$50 na hora lá. Então, uhum. Até sexta tardezinha a gente tem nos pontos de vendas aí ainda, ou com nós direto ali, só chamar que a gente já reserva.
0: Isso aí. Já?
2: Por minha parte, deixo o meu agradecimento por dar o espaço para nós, convidando aí a galera para curtir o nosso baile aí. Sendo que para nós é uma honra todos participarem. A gente sabe que, infelizmente, às vezes as pessoas querem ir, mas por um motivo ou outro não conseguem, né? Mas deixemos aí o nosso convite aí a todos. A participação será bem-vinda.
0: É, e um outro detalhe que estava escapando, né? Os Serranos aí vai trazer muita gente de outras localidades, de outras cidades que gostam da música gaúcha raiz, né? Que não deixa de ser aí um dos grupos mais antigos do Rio Grande do Sul em atividade hoje, né?
3: Verdade. E promovem sucesso por onde passam, né?
0: Mas com certeza aí, com certeza, né? Até me faz recordar aí, a gente teve um período atrás aí, a gente teve o Bolacha, trouxe ele aqui no Salão Dil, né? Me recordo que o Edson Dutra falava assim, diz ele, mas de onde é que surgiu tanta gurizada assim que gosta do Serrano, sabe? Ele se admirou com a quantidade de gurizada que estavam lá para dançar e para curtir os Serranos, né? Coisa Sim. que, vamos dizer assim, não seria muito comum, né? Mas hoje em dia aí a gente vê pelos bailões afora, a hora que toca música gaúcha é o que chama o pessoal para dançar, né?
2: Com certeza.
0: Maico.
3: Isso aí então, Marcos. Reforçando o convite aí pro pessoal, então, aqui de Cerro Branco. Vamos lá nesse sábado fazer o bailão com nós. Se divertir, fazer aquela festa, com certeza vai ser muito top.
0: Tomar um chopp gelado, uma cerveja, um refri, fazer aquela festa e principalmente, né, gurizada? Principalmente ajudar os bombeiros voluntários de Novo Cabrais aí, né? Que são tão importantes. E parabéns pelo trabalho de vocês, pela abnegação que vocês têm, né? De abdicarem muitas vezes aí, de estar com a família e estar de plantão ali nos bombeiros.
3: Obrigado.
0: Nos bombeiros voluntários.
2: Nós, né? Que deixamos nosso agradecimento aí, temos à disposição. Qualquer coisa, só chamar os bombeiros voluntários aí.
0: Valeu, gurizada. 8:46, 8:46, daqui a pouquinho eu tô de volta e atendo o teu pedido musical, amigo ouvinte.
4: Agora sim, moçada, já depois da dança da polonese, quero ver essa moçada dançando e fazendo a festa. Vamos embora, ritmo dançante pra vocês.

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8:55, 8:55 é a 104, é a FM Cerro Branco, mandando uns abraços aqui, né? Mandando os abraços aqui pra Nelce, pro Dyson e pra Eliane, pro Armandio Silva, pro Valério Caspor, a Onilda, o Tonho e a Tonha, a Vera e o Carlos, a Lisane e o Carlos, também a Terezinha e o Neri, a Solange Laval, o Neca, o Ilmar Hibner, lá em Rio Bonito, Rio de Janeiro, o Hernani Petterman ligado com a gente aí também, Franci Lach, o Gilson Lucas, a Renita Beiro, Roberto Lucas, o Vilmar Padilho, Fernandinho, a Liane Dutra, o Fabrício Ferreira da Silva, o Nelson da Silva, pessoal aí que tá ligadaço com a gente, né? Pessoal que tá ligadaço com a gente. Vamos começando aqui o nosso programa então, né? Vamos começando nosso programa aqui, Cruzeiro do Sul pra... Pra Eliane, pro Dyson e pra Eliane, né? Cruzeiro do Sul aqui, então. Vamos pegar aqui o Cruzeiro do Sul mandando pra essa gente, né? Vamos tacar um shotzito aqui. Esse shotzinho eu vou mandar aí pro Dibirto também. O Dibirto me ligou hoje dizendo que não ia mandar áudio hoje. Hoje ele ia só pedir pra mim tocar pra todo aquele pessoal uma música boa, mais ou menos assim.